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2: 97 FM. 9 horas e 4 minutos, 9 e 4, 11 graus, 3 décimos é a temperatura. E do Majeca vem aí com a tarja preta. Deixando um abraço também especial aí pra Fátima Limberger. Tá ligada com a gente aqui na 97. E o Antônio de Oliveira, de Linerval, a música Mississippi dos Atuais. Vamos botar pra rodar já já o Mississippi aí então, tá bom? Parceria sempre na 97.
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3: Alô, Rio Preto! Quem tá feliz?

0: você. Lembra?
1: A vida vai passando e tudo é tão igual.
0: Vai, Fred, por gentileza.

0: Ré maior, Ré maior. 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
2: Eu vou ter que dar um gole depois dessa.
0: Dá um gole pra mim, então.
1: Quem sou eu pra recusar?
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8: E o Supremo Tribunal Federal interrompeu hoje a sessão que analisa os procedimentos envolvendo os ministros Alexandre de Moraes e André Mendonça, sem definir como os casos serão julgados. Flávio Dino pediu vista durante a análise de uma questão de ordem sobre a possibilidade de reunir os processos. Como o ministro retirou da contagem o voto que havia dado anteriormente, o placar formal terminou em 4-3 pela separação dos casos. Então segue a novela no Supremo Tribunal Federal.
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8: Faltando 25 minutos para as 10, temperatura 14 graus aqui para a região. Daqui a pouquinho vamos conferindo também a previsão do tempo. 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

Esse é o som de Marcos e Belucci. Amores são coisas da vida. Você ouviu Traia Véia e Zé Felipe com Ana Castela. 11 para as 10. Temperatura 10 graus aqui para Quadra Altos, a Matriz, em Sobradinho, região Centro-Serra.

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11: E o Rio Grande do Sul terá uma quarta-feira de predomínio de sol entre nuvens e sem previsão de chuva amanhã em todo o estado. O frio ainda atua sobre o território gaúcho e deixa o amanhecer gelado, mas depois as temperaturas sobem durante o dia. A mínima fica entre 1 e 13 graus, dependendo da região, com a possibilidade de geada na campanha e na Serra Gaúcha. Depois o frio diminui ao longo do dia e as máximas podem chegar a 22, 23 e até 25 graus, também dependendo da região. A elevação é maior nas áreas menos influenciadas pelo ar polar. Em Porto Alegre e na região metropolitana, o tempo também segue firme, assim como boa parte do estado. A quinta-feira ainda começa fria, mas o tempo firme ajuda as temperaturas a subirem ao longo do dia, com máximas que podem chegar bem próximas dos 30 graus.
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11: Dez horas e 7 minutos, 10 e 7, já estamos de volta aqui na Jacuí. Temperatura está em 9,5 graus, faz frio aqui para a região. Amanhecer também vai ser gelado amanhã, como destacamos na previsão do tempo, mas depois, durante o dia, a temperatura sobe com a presença do sol. Quem deixou a mensagem pelo WhatsApp?
24: Boa noite, é o Miguel ali, nossa Aparecida Túnez, que minha música é para minha mãe, Roseli Preus, que feliz aniversário amanhã. E sempre que Deus está com nós aí, música... Dia das Mães, uma música bem bonita aí, a Terceira Dimensão.
11: Uma do Terceira Dimensão, vão trazendo aí então para a mãe, aniversariante amanhã, né? É isso, um abraço especial. O Thiago da Copete também tá ligado aqui com a gente, Alma, Corpo e Alma, Perigosa e Linda. Vamos botar para rodar já já aí, tá bom, Thiago? 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Eu acabo voltando.

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4: Voltando 27 minutos para as 11, 27 para as 11, temperatura 9 graus aqui para a região Centro-Serra, é a vez de Maiara e Maraíza.

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0: O embaixador!
1: Coisa linda, obrigado.
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3: 11 horas e 18 minutos.

Existem canções que mexem com o coração da gente. 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

0: Eu amo vocês, muito obrigado.
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3: 11 horas e 46 minutos.

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0: Obrigado.
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0: quê?
1: Um, dois, três, quatro. E aí, Seba?
0: Edson e Hudson.
1: Que maravilha estar aqui com vocês, inimigos da HP. Pra nós é uma honra.
0: A honra é toda nossa. E com certeza, com a presença de vocês, esse DVD vai ficar ainda mais especial.
1: Fala pra mim, cara, como é que tá seu coração?
0: Ó, meu coração, né, tá aqui dentro do peito, sempre aberto pra quem quiser me amar.
1: Ah, não, conta essa história direito, cara.

0: Ei, no pagodinho. 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
1: Uma hora e 17 minutos. Oh, okay.

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0: Cassi.
1: Obrigada.
2: Maravilhoso. Na tua pau.
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0: Obrigado, menos é mais.
1: Todo céu, tamo junto, meu pai.
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4: 3 horas e 8 minutos.

melhor que esse. Tem situação melhor que essa para você mostrar a si mesmo que você é um vencedor. E você inspira vencedores tipo nós há 20 anos atrás. Muito louco, né? Olha que cenário lindo, plateia linda. Valeu a pena. Você é um exemplo de vencedor.

0: maior vencedor nem sempre é aquele que ganha a corrida, e sim aquele que inspira gerações. E você é um desses, Thiago André.
1: Você também é um vencedor, Gabriel Baiomi. Obrigado pela parceria. Te amo. Força
2: e honra.

0: muito.
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3: 3 horas e 34 minutos.

0: Pode aplaudir essa figura maravilhosa. Luiz Carlos, raça negra. Que delícia, né, gente?
1: Obrigado, Mauri.
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3: 4 horas e 8 minutos.

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1: Conferindo, agora são 5 horas e 3 minutos, temperatura 6 graus. 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

0: Senhor, no silêncio deste dia que amanhece, venho pedir-te a paz, a sabedoria, a força. Quero olhar hoje o mundo com os olhos cheios de amor, ser paciente, compreensivo, manso e prudente, ver além das aparências teus filhos como tu mesmo os vês e não ver senão o bem em cada um. Fecha os meus ouvidos a toda calúnia, guarda minha língua de toda maldade, que só de bênção se encha o meu espírito. Que eu seja tão bondoso e alegre que todos quantos se achegarem a mim sintam a tua presença. Reveste-me de tua beleza, Senhor, e que no decurso deste dia eu não te ofenda e que eu te revele a todos. Amém.
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Olá, gente, bem-vindo, bem-vindo. Alô, amigos. 5:06. Temperatura de 6 graus, amanhecer da quarta-feira.

Pra aquecer cedinho, fogo no fogão ou na lareira, se é que tu tens mais tempo. Prepara teu chimarrão ou então o teu café. Pra quem na cama ainda fazendo preguicinha. Alguns poucos, mas tão importante a lida daqueles que, durante o turno inverso, ou seja, na noite, na madrugada, no seu espaço de trabalho, a nos ouvir. Bem-vindo, bem-vinda! 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

As nossas tradicionais bandinhas toca muito bem aqui na Jacuí. 5 horas mais 11 minutos. Bom dia, bem-vindo. Olha, já cedinho, uma boa motivação para que a gente possa buscar construir um pensamento fortalecido. E a motivação faz você começar bem o dia, mas é o hábito que faz você continuar. Vamos lá, meus caros. Para quem vai se organizando, se preparando para o seu dia. Dentre as mensagens já vai chegando um bom dia do Fábio do Campo de Sobradinho. A Renatinha lá em Albardão, Rio Pardo. O amigo ouvinte Dirceu Miller, desmanchando aquele topetudo a todos, desejando uma ótima quarta-feira. Elonia, linha boêmia, agudo. Alegria está cumprimentando a você. 5 e 12, tem mais. Companhia Bailão Show.

as típicas bandinhas germânicas. Aqui, Jacuí, Alto Astral. 5 horas e 16 minutos neste 16 de setembro. Hoje de aniversário está ele, João Lucas, meu filhão completando 15 anos. Sinto-me feliz. E alguns ouvintes aqui já adicionaram numa mensagem de felicitações. E aí, Maria, bom dia. Claro, vamos transmitir para aquele garotão os parabéns. Ainda é claro, ele está dormindo, né? Como se diz os antigos, enquanto dorme, cresce. Já está do tamanho do pai. É agorizado hoje em dia com... facilmente ultrapassa o tamanho dos pais, né? Impressionante. Bom, quem mais aqui está felicitando a ele é a Elonia, que em sua agenda também muitos daqueles que lhe são especiais vai agendando e quando chega o dia ela estende os votos de parabéns, né? De felicitação. Então vamos sim transmitir para ele. Grato pela tua companhia. Bom dia igualmente ao amigo ouvinte Josemar Silveira. Já cedo, acordado na linha Pasa. Já ouviu a primeira do programa no Alto do Uruguai? Tem mais o nome para concorrer ao Pique da Jacuí. Ângelo de Marau. E aí, derrubando um dopetudo, mas vai com calma, homem, senão não vai sobrar nada até o final do programa. Bom dia, Luana. Como é que está o Neide? Taime? Alô, queridos ouvintes em Novo São Paulo Agudo. O Amigão das Madrugadas segue junto com você da área da saúde. Bom dia a todos quantos já nessa hora me emprestam o escutar. Seja um ótimo dia. Enquanto teu chimarrão ou um cafezinho, e a boa música segue por aqui.

El Rancho Grande. Escrita na década de 1920, com registros e partituras, lá em 1926, 27, por Silvano Ramos, mas se tornou um fenômeno mundial e ganhou enorme projeção ao ser destaque do filme Alá El Rancho Grande, lançado em 1936. Aqui, Jacuí, Alto Astral, bom dia, bom dia. Agora 5h24, olha a hora, 5h24. O Amigão das Madrugadas traz a homenagem da Maria, além do João Lucas, a qual ela desde pequenininho cuidou muitas vezes. Ele adorava a sopa, o arroz que a Maria fazia, aquela polenta. Ei, Maria, lembra-te? Muito obrigado pelos cuidados e hoje já 15 anos se passam, né? E tem mais, hoje o carinho também é pra ele. Orlando, é o teu dia na linha Tigre Arroio do Tigre, completando, se não me engano, 80 anos, não é? 8 décadas bem vividas, com tantas experiências, recebendo carinho em nome da Maria, que muito te admira, te ama. Parabéns, felicidades, também é em nome aqui do apresentador. Deus te abençoe grandemente, tenha saúde e com isso vida longeva. Só coisas boas, tudo aquilo de bom que couber em teu coração. Alô, Rosena, a Zena em Albardão, Rio Pardo, bom dia. O ritmo é valseado, bom pra se ouvir nessa hora, enquanto vai saboreando o começo do dia. 5h26.

Alô Zé, Zé Dalri, ligado com a gente está no trecho. Muito obrigado pela carona. Alô, alô, você que nessa hora da manhã já nos escutar. Enquanto vai estrada fora, curtindo na programação. Bom dia! Lino, Papis, Maria Cristina, Ezequiel, Jéssica, Luiz Miguel, bom dia! Alô, Maurício Miller, no Tabunzinho, pra quem tá mateando nessa hora.

E aí, Pedrão, bom dia! Já cedo, é? Vai bombeando um chimarrão, então, enquanto isso. Alô, alô, nosso amigo Wilson Moura, Marlizete. É isso aí, saudades de quando a Juliana, nos 15 anos, daquela linda valsa, né? Juliana, Iago, bom dia! Vamos fechando na meia hora inicial do programa. Temperatura de 6 graus, 28 para 6.

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2: Ok, já estamos de volta, agora são 5h36, meu povo. A hora é boa para um chimarrão, é? Bom, muito bom, acordar cedo com bons motivos. Vamos lá, tá na hora boa, então aproveite esse momento. Faça numa prece, agradeça o dom da vida, a preciosidade que você vai sustentando todos os dias. Nas suas prioridades, seus projetos. O futuro depende do que você faz hoje, não do que você planeja amanhã. É, planejar é importante, sim, se organize, mas depende dos passos que você dará no dia de hoje. Aproveite então, reserve um momento para você. E essa hora da manhã, tão importante, porque você vai silenciando seus pensamentos, vai explorando aquilo que no seu planejamento é importante. Não espere por ninguém, é você. Tome a iniciativa, dê o primeiro passo. Uma excelente quarta-feira também para você, Cissa. Gratidão pela audiência da Márcia, Laudenir, dos amigos ouvintes no Pitingal Passa Sé.

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Dezenove minutos para seis. A hora vai passando. 19 para 6, temperatura 6 graus.

Aqui Jacuí, alto astral no ar, músicas que foram marcantes e você volta a ouvir novamente. São 5h44, é nostálgico porque nessa hora da manhã, uma sensação de estar experimentando aquilo que o pensamento vai revelando. É como que um filme que passa em nossa mente, de momentos que foram marcantes. 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Loi e Leoni, bom dia a vocês do Sítio Alto Arroio do Tigre. Arley Linha Ocidental, deixando música. Com Rainha, ok, vamos conferir. Enquanto com um bom chimarrão. Terezinha Angélica, Linha das Pedras, agudo, também cedinho acordou, deixando seu bom dia. Pra filha Taciara, deixando também um alô. Para os demais que estão curtindo na programação, ao Fernando em especial, hoje 27 anos. Paz, saúde, alegrias, em nome de toda a família. Parabéns, Fernando. Ok, entre uma música e outra, o teu recadinho por aqui. Agora são 5 horas mais 47 minutos.

RMB Chá de Amor. Alô, Ângelo, como é que tá aí, Maral? Tudo bem, meu caro? Vai que vai com bom chimarrão, começando bem o dia. Alô, José Pedro Antunes. Bom dia, meu irmão. E aquele som é de tremer a casa, hein? Ok, curtindo nos 97 FM, começando bem o dia. Aqui o Amigão das Madrugadas. 6:07 e o soninho tá grande. Um bom chimarrão ajuda nessa hora. Aproveite. Vai partilhando junto dos teus. Enquanto Sérgio Irineu Machado, logo mais, pro plantio do fumo. Perfeito dia. Valeu, ouvintes em Cerro Branco. Começamos com a temperatura de 6 graus, agora um pouquinho menos, 5.8. Ontem havia muita neblina em diversos pontos nas rodovias. Hoje, como está a situação? Alô, você, nosso amigo repórter estradeiro, pode me informar? Oi, Rosane, bom dia. A minha quinca sintonizando já cedinho, é? Bom, muito bom. Tenho mais, tenho a companhia do Marci. Deixando um bom dia juntamente de toda a sua família. Pro João Lucas, é verdade, hoje é o aniversário dele. Muito obrigado pelo carinho, vou transmitir. Valeu pelas

quando o ouvinte Fernando já cedinho se prepara pro dia de trabalho, mas antes de ir ao trabalho, um chimarrão. E a Rosane já acordou. Alô, Leni, igualmente pra você. Hoje é dia de salitrar. Ah, vamos colocar, como diz, colocar uma boia no fumo. Só pra ver ele ficar bonito, bonitinho de orelha esticada. Valeu, Fernando, bom trabalho. Alô, fumicultores, aquele abraço. 5h55, Marizane Moreira, alegria cumprimentá-la. Bom dia, Ascânio. Muita gente sintonizando nessa hora da manhã. É o diferencial, enquanto alguns dormem, você já está bem acordado. 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

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Para quem pediu, vai ouvindo música com Terceira Dimensão.

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1: Na hora bonita do dia, aqui em Sobradinho vai badalando os sinos da Igreja Matriz Nossa Senhora dos Navegantes. Como é lindo o amanhecer, já numa prece agradeceu? Comece bem o dia, aproveite esse momento que é todo teu. Olha a hora, 6:02, temperatura está em 5 graus, 7 décimos, tá friozinho. Vista-se bem, vista-se confortavelmente.
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com a colaboração de Cláudio Antônio Westphalen. Uma passagem em Romanos 12, no versículo 12, diz: alegrai-vos na esperança, sede pacientes na tribulação, perseverai na oração. E é bem verdadeiro, olha, há momentos na vida em que a vida mesmo parece nos ensinar. Quando enfrentamos dificuldades, a esperança diminui. Quando a tribulação demora, nossa paciência se esgota. E quando as respostas não chegam, podemos até pensar que Deus não está nos ouvindo. Na passagem onde Paulo não está dizendo que a vida cristã será livre de dificuldades, pelo contrário, ele reconhece que haverá tribulação, mas diante dela, o cristão é chamado a permanecer firme. Alegre-se na esperança, seja paciente, persevere na oração. Nossa esperança não está na capacidade que temos de controlar o futuro, nem na força da nossa própria fé. Nossa esperança está naquilo que Deus fez e continua fazendo por nós em Cristo. Somos justificados pela graça, mediante a fé. Por isso, mesmo quando nossas forças diminuem, podemos confiar que Deus permanece fiel. A esperança cristã não significa fingir que os problemas não existem. Significa olhar para os problemas sabendo que eles não têm a palavra final. A cruz de Cristo nos lembra

Lembra que Deus pode estar presente justamente onde nossos olhos onde nossos olhos enxergam apenas o sofrimento. E a ressurreição nos anuncia que a morte, a dor e o pecado não terão a última palavra. Por isso, quando vier a tribulação, não abandone a esperança. Quando a resposta demorar, tenha paciência. Quando faltar força, ore. A oração é uma tentativa de convencer, ou não é uma tentativa de convencer a Deus a nos amar. É o caminho pelo qual aprendemos a confiar naquele que já nos ama. Que hoje possamos levar conosco as três palavras de Paulo: esperança, paciência e oração. Esperança para continuar caminhando, paciência para esperar o tempo de Deus, e oração para nunca esquecer que não caminhamos sozinhos. Música.

0: 6:05, 6:05. 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
0: Agora são 6:09, 6:09. 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Olha a hora, meu povo. 6:10. 6:10. Temperatura 5 graus e 7 décimos no amanhecer da quarta-feira, 16 do mês de outubro. De outubro? Vamos esperar mais um mês, né? 16 de setembro de 2026. 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Bom dia, 6:11.

0: Ô, lindeza. Alô, alô, garotada. Pra quem vai ao colégio logo mais, um ótimo dia vou desejando. Oi!
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0: Perfeito! Canções que foram marcantes e outras tantas que seguem fazendo sucesso. Atuais sempre por onde passa. Sinônimo de casa cheia. Lembra? Meu xodó! Vamos ouvir no palco dos atuais.

0: Canções marcantes, canções atuais, aqui Jacuí Alto Astral. São 6:19, 6:19, das 5 já passa longe. A temperatura é de 5 graus e 7 décimos, amanhecer da quarta-feira, tá claro o dia, 6 horas já é claro. Sem demora, muitos agricultores indo para a lavoura, alguns nessa hora da manhã, na ordenha, tratando a bicharada e o radinho no galpão, sempre. Onde quer que você vá, vá de boas com a Jacuí FM.
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0: Já faz um tempinho que estamos comunicando e agora, claro, a audiência se expande. Vamos conferindo a Eliane, ligada está, desejosa de que seja uma linda e abençoada quarta-feira a toda a sua família, amigos e amigas. Na Sesmaria, segredo. Bom dia, Beatriz, bairro Rio Branco. Que alegria ir cumprimentando a você, por extensão, a sua família. Aloysio Zeman, Alaskunia, good morning, ou good morning. Alô, alô, nosso amigo Cleiton Capelete e Leonara, bom dia, meus caros. Tem mais, Mauro Miller no Tabonzinho, gosta de acordar cedo, já cedinho, deu um trato nesse corpite, já foi dando uma olhada no tempo, tempo bom, tempo firme, dá pra aproveitar bem. Mas antes com um chimarrão na companhia da família e da Jacuí FM. Valeu, tem mais por aqui. Alô, alô, Raikon Tariga, Lagoão, se preparando pro plantio do tabaco, cavando um mate nessa hora enquanto vai ouvindo o amigão. Abraço, bom trabalho, boa safra. Emir Siqueira, alô, povo Pinhal Grandense, bom dia, bom dia. Alô, Jair, alô, Lisete, alô, Dona Dilva, Edir Vanderlei, alô, Denise. Alô, ouvintes de Linha São Pedro Agudo. Um abraço carinhoso a todos quantos por lá. Na sintonia, também na Linha Boêmia. Alô, Claís, alô, Roberto. E pelos arredores, não é? Eu sei que lá no Cerro dos Procnor, Cerro Seco, a audiência se estende também em Nova Boêmia, Picada do Rio e adjacências. Grato pela audiência. Marlete, oi, bom dia. Erni, como é que tu tens passado? Ariane, Maria Luísa, Serra Velha Passa Sete. Alô, povo do campo de Sobradinho, aquele abraço, Lagoa Bonita, Várzea Grande, Arroio Grande. Pra gurizada da Secretaria de Obras, que já cedinho vai se organizando, se preparando para mais um dia, bora aquecer com chimarrão, assim como a Sabrina Veiga, pouquinho foi registrando, fogo no fogão a lenha, chimarrão bem preparado e ouvindo o amigão das madrugadas. Ângela Moraes igualmente gosta de acordar cedo, já se organizou pro dia. Alô, Silvia, alô, Neno, alô, queridos ouvintes em Linha Boêmia, já na ordem, Perfeito. Falei há pouquinho da gurizada da Secretaria da Agricultura, eu sabia que o Sidney já estaria na sintonia. Alô, alô, vocês aí de Ibarama, aquele abraço. 6:22, o amigão das madrugadas vai comunicando num oferecimento do restaurante Paradouro Serrano. 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Uma alegria estar comunicando para vocês e, por extensão, seus colaboradores, a equipe toda, o Júlio, o Lucas, também essa gurizada que junto dos pais empreendem, né? 6h24, a hora vai passando e o amigão das madrugadas segue comunicando com mais música, recado dos ouvintes, vai ficando bem melhor o nosso começo de dia. É hora de mais uma? Vamos em frente. Cláudia, Edmilson, ligados na programação, bom dia, meus queridos. Tem mais, agradecendo ao bom Deus por permitir mais um dia. Alô, alô, nossa amiga ouvinte, Eronita Rodrigues e o Ayrton, Cês Maria Segredo, com um belo chimarrão preparado, vai ficando bem melhor. Alô, Natália, bom dia, menina linda. 6 aninhos de idade, já é minha fã. Ela curte muito o Rogério Magrão e banda, pelo que a mãe falou, é? Perfeito, perfeito. Vamos organizando, se preparando pro dia. Ana Paula, Diego, as meninas, alô, alô, vocês na linha Rocinha, Arroio do Tigre. Igualmente, somos felizes em transmitir para vocês o nosso bom dia. A propósito, o município de Arroio do Tigre, em seu interiorzão, muito nos ouve cedinho. Rogério Magrão e banda vem chegando quando 6h25.

0: 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Olha a hora, meu povo, são 6h29.
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16: Bom dia, bom dia, bom dia.
17: Alô, meu povo, bom dia.
16: Bom dia.
17: Vai recebendo o bom dia do amigão com boas energias.
16: É quem diz, é quem diz.
17: Bom dia.
16: Bom dia, bom dia.
17: Vamos sorrir, vamos

0: Que lindo está o nosso amanhecer de quarta-feira.
1: Que nos ensina a amar. A natureza é tão bela.
0: A primavera já vem se pronunciando. No calendário só dia 21, mas já está lindo o nosso dia. 6h36.
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0: Alô, alô, nosso amigo e irmão caminhoneiro. Bom dia a todos quantos já nessa hora nos dão uma carona. Em sintonia com a 97 FM. Perfeito, vamos lá, no cumprimento do que precisa hoje alcançar. Alguns metros, quilômetros na rodagem já desde cedo, bem cedo, outros agora há pouco saindo. Vambora, vambora, aqui na Jacuí FM, você tem a boa música, tem a comunicação amiga deste que vos fala, Ederson Knirsch, e até às 7, seguimos! 23 minutos para 7, temperatura de 5,7. E aí, nega, começando bem o dia, valeu pela audiência. Também a você desejo que Deus abençoe, seja de paz, amor e alegrias, que a saúde seja prerrogativa para a gente poder ter vida longeva. Que o bom Deus nos alcance, graça e plenitude. Beatriz Pavanato deixando um bom dia. O Altair, Janete, Simon, Samuel, alô povo da Serrinha Velha Segredo. Se preparando para ir para Lida? Hoje tem plantio do fumo? Tem. Mas antes tem um chimarrão, tem um cafezão. Em Linha das Pedras Agudo, Jaquela Cardoso. Com carinho para o maridão Diego, valeu. Alô, Andréia. Alô, Armindo. Começando bem o dia de alto astral. Ótimo. Leandro da Cruz, em Segredo. Que vem o dia 20. Abraço. Já cedinho piochado. De manga arremangada, porque a lida promete pra hoje. Vambora, vambora. Enquanto minha amiguinha, que também já cedinho gosta de acordar cedo. Alô, querida Manu.
3: Bom dia, Ederson.
0: Ô, lindeza, bom dia. Leonie Yam, São Roque, Arroio do Tigre. A Jussara, em Arroio do Tigre, é isso? Qual é a tua localidade, querida? Uma ótima manhã. São 6h38, 6h38. A hora vai passando. 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Alô, Adilson, como é que está começando o teu dia? Tá bonito o nosso dia, né? Um ótimo dia para você, para todos os demais. O Girardi também já vem chegando daqui a pouquinho para abrir as portas, né? 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

6:41, 6:41. Tá na sintonia Cássio Kittel, aqui em Sobradinho. Alô, Érico, Darcy, como é que tens passado? Bom dia. Érico Schmidt, né? É isso. Alô, alô, vocês que estão aí a nos ouvir na Vila Progresso, lá no posto V8. Vamos deixar um abraço a todos os demais frentistas, os familiares do Pinhalzinho Lagoão também, Érico. Beleza, povo da Bela Vista. Um ótimo dia, valeu, grato pela audiência de sempre. Em Pinhal Grande é Luiz Carlos Gomes, começando bem o dia. Seja abençoado para todos aqueles que buscam a sabedoria. Sabedoria diferente de inteligência, não é? A gente procura assimilar com inteligência, com sabedoria. Aí sim, aquela maturidade com a graça de Deus, né? A sabedoria está em perceber todas as nuances da vida e aos poucos ir amadurecendo. Gente, é hora de mais música. Vamos conferindo quando 6:43, dá mais volume. E aí, Alberi, começando bem o dia aqui em Sobradinho, no bairro Vera Cruz, em Sobradinho, naquela propriedade bonita, em meio à natureza, o cantar da passarada cedinho.

0: 14 minutos para 7. 14 para 7, temperatura 5,5 graus.
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4: Oi, oi, bom dia, Banda B.
5: Sandra Maria Faller, bom dia. Para você que tá agora há pouco sintonizando, é? Opa, tem já mais tempo, cada um vai se organizando no tempo e no espaço. Quarta-feira, 16 do mês de setembro. Temperatura de 5 graus, 8 décimos, 87% a umidade relativa do ar. Final de programa. Muito obrigado a cada um que trouxe aqui no seu recado, na sua mensagem. Igualmente aos nossos anunciantes, muito obrigado. 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
20: Vai tá prochegando que o sol já chegou e brilha bonitaço. Quarta-feira, 16 do mês de setembro, 7:30 na tua manhã, com a temperatura de 8 graus. 85% a umidade relativa do ar. 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Para quem cedinho acordou, se organizou. É, o sucesso é constância, não é sorte. Bora, meu povo, pra luta, pra lida do dia e o radinho sempre que possível. Ótimo.

fazendo bonito, porquinha. 7:34. 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Bom dia, tchê. Pra ti que escolheu cedinho um chimarrão pra acordar e ficar de alto astral. E é claro, aqui vamos te servindo ainda até às 8 com a boa música do sul.

0: Bom demais, olha a hora. Agora são 7 horas mais 39 minutos.
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0: Conferindo agora 7 horas 42 minutos.
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0: Metsul Meteorologia, Luiz Fernando Nastigal, quarta-feira chegou, com sol, como fica o restante da semana? Bom dia!
9: Muito bom dia, Ederson, muito bom dia a todos. Tempo firme, a massa de ar seco e frio segue garantindo tempo firme no estado nesta quarta-feira. Em Sobradinho, na região Centro-Serra, o sol predomina, com amplos períodos de céu claro. Temperatura nessa madrugada chegou a 4, 5 graus em grande parte da região. Estação meteorológica da Secretaria da Agricultura em Sobradinho registrou 4 graus e 4 décimos. Mesma temperatura registrada na estação em Salto do Jacuí. Agora, Jacuizinho registrou temperatura de 2, 3 graus, ou seja, teve algumas áreas aí com frio ainda mais intenso. Durante o dia vai ter aquecimento gradativo e a tarde vai ser agradável, já que as máximas atingem a casa dos 20 graus. Até passam dos 20 graus, acredito que alguns pontos de Sobradinho possam chegar ao redor dos 21 graus. Depois, no fim do dia, volta a cair a temperatura. Quinta-feira, o tempo seco com sol também vai predominar, mas aparecem algumas nuvens no céu. Haverá uma elevação maior da temperatura. Entretanto, ainda vai fazer frio na madrugada. Na maior parte da região, as mínimas devem ficar aí uns 3 graus mais altas do que hoje, então vão atingir 7, 8 graus. E as máximas à tarde vão chegar entre 24 e 26 graus. Na sexta, o sol aparece com nuvens, mas as nuvens aumentam da tarde para a noite e provocam chuva durante o período noturno. Haverá uma variação menor de temperatura, as mínimas na sexta vão ficar entre 9 e 11 graus, e as máximas entre 22 e 24 graus. Ederson.
0: Muito bem, obrigado, Luiz Fernando. Bom dia. 16 para as 8, as informações do tempo. 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
0: Começando o dia com a música gaúcha. Bom dia, tchê! Vamos em frente, agora são 7 horas com mais 49 minutos.

Pampa e Fronteira, Aliança de Campo. Olha a hora, agora são 7 horas mais 52 minutos, 7h52. 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

0: 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Povo de Deus amado, louvada seja nossa mãe Maria Santíssima. É quarta-feira, é dia de olhar para a mãe e, como Maria, encontrar Jesus, viver sob impulso do Espírito Santo. Que Nossa Senhora, de muitos títulos, de muitos nomes, possa acolher nossas preces, ser nossa intercessora, nossa advogada junto a Jesus. Por isso, no despertar desta manhã, coloque confiante aos pés da Virgem Maria suas súplicas. E vamos juntos, como uma única família, invocar a Trindade, em nome do Pai, do Filho, do Espírito Santo. Amém. Senhor Jesus, por tuas chagas fomos curados. Por tua cruz fomos libertados. Jesus, no início deste dia, eu venho pedir a vós, Senhor, que em vosso próprio corpo levou nossos pecados ao madeiro, a fim de que morrêssemos para os pecados e vivêssemos para a justiça. Por tuas chagas fomos curados. Jesus, pela cruz bendita, nós vos pedimos, dai-nos a graça de viver os frutos da tua redenção. Jesus, dai-nos a graça de viver hoje os frutos da tua redenção. Salve, ó cruz, doce esperança, concede aos réus remissão. Dai-nos o fruto da graça que floresceu na paixão. Louvor a vós, ó Trindade, fonte de todo perdão. Aos que na cruz foram salvos, dai a celeste mansão. Ó Santa Cruz bendita, no início deste dia, ajudai-me a levar firme a minha cruz. Ó Santa Cruz, instrumento de morte e de castigo, mas que pelo sangue redentor se tornou sinal de nossa salvação. Jesus, contigo quero viver, contigo quero morrer, para contigo ressuscitar. Jesus, dai-nos a graça de viver hoje os frutos da tua redenção. Pai nosso, que estais no céu, santificado seja o vosso nome. Venha a nós o vosso reino, seja feita a vossa vontade, assim na terra como no céu. O pão nosso de cada dia nos dai hoje. Perdoai-nos as nossas ofensas, assim como nós perdoamos a quem nos tem ofendido. E não nos deixeis cair em tentação, mas livrai-nos do mal. Amém. Nossa Senhora das Dores, ajude-me a viver. Dai-me forças para saber sofrer. Nossa Senhora das Dores, ajudai-me nas tribulações, que eu possa carregar a minha cruz, como Cristo, o teu Filho amado, fez. Amém. Bom dia a todos.
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Muito bem, nós vamos por aqui na programação e você vai ligadinho por aí, vai participando. Bom dia, bom dia. 10 graus de temperatura. Para você que está aí sintonizado para toda a região, vai conferindo a programação. E vai aí para toda a região, centro do estado do Rio Grande do Sul. 3742-1090. Participa por aqui, leva recados, participações, muita música. E a gente vai assim, né? Neste clima, nesta música que você participa aí também. Pessoal que está aí pegando a estrada, para você que está com a família, você que está sintonizado aí para toda a região. Nós vamos, né, levando música e informação. A Rosane está na sintonia, o Luiz Fernando também. Aquele abraço, obrigado pela companhia e pela parceria. E tá aí, né, meu amigo? Tudo bem? Tudo tranquilo? Vamos lá, porque hoje é quarta-feira, metade da semana. Tem momento esportivo, tem previsão do tempo e mais informações por aqui. Temperatura em 10 graus. Vai lá curtindo e conferindo com André Renner. 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

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O bem mais precioso que a gente tem, quem vai estar sempre do nosso lado, nos melhores e nos piores momentos da nossa vida, sabe quem é?

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2: Muito bem, vamos por aqui na programação, recados, participações, muita música e você vai ligadinho aí, aumenta o volume, hein? 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Vamos lá, de sucesso, recados, 12 graus de temperatura, estamos com 18 minutos para as 9, céu e cantos.
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8: Muito bem, vitrine, você vai pedindo e avaliando depois do oferecimento Farmácias Ultramed Popular, cuidando da sua saúde. 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E você que está aí ligadinho para toda a região, também vai conferindo por aqui a programação. E nós vamos para toda a região assim, de sucesso, recados, participações e Banda Estúdio. 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
14: 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A cotação dos produtos agrícolas que são válidos para o período da manhã é soja R$ 140,00. Soja com DAP, bonificação de R$ 1,50, safra 2026, R$ 141,50. Milho, R$ 60,00 e o trigo PH 78 acima, R$ 72,00. Esses são preços do período da manhã, à tarde, horário de faturamento da soja da 1h30 às 15h. 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Cotação dos produtos agrícolas que são válidos para o período da manhã. Soja R$ 140,00. Soja com DAP, bonificação de R$ 1,50, safra 2026. R$ 141,50. Milho, R$ 60,00. E o trigo PH 78 acima, R$ 72,00. Esses são preços do período da manhã, à tarde, horário de faturamento da soja da 1h30 às 15h. 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

Muito bem, nós vamos por aqui na programação e você vai ligadinho por aí. Momento Esportivo. Você vai ligado para toda a região e vai conferindo a programação. E nós vamos por aqui. É, vai participando aí, né? 3742-1090. Alôzão pro Volmir de Sobradinho. Alôzão também. Aí, Roberto da Fransati, é o nosso goleador, né? Tá aí, o pessoal que tá ligado com a gente. E nós vamos com 15 graus de temperatura, 66% umidade relativa do ar. E o Grêmio une dupla de ídolos e terá Felipão e Renato contra o Botafogo, hein? O Renato já foi registrado no BID e fica apto para reestrear pelo Grêmio. E daí ele pode ir até a casa-mata, né? Botafogo e Grêmio hoje, 19h30. O jogo que acontece lá no Rio de Janeiro, né? Então tá aí. Felipão encaminha time contra o Botafogo, né? Provável time. Ele e o Renato estão trocando ideias aí, né? E deve mudar e também os ânimos também no Grêmio, né? A gente vai trazendo por aqui e trazendo para você conferir, né? Pessoal que tá ligado com a gente. O Grêmio que deve ir a campo com o Everton, Diego Caíto, Wallace, Kahneman, né? E Caio Paulista. Ele tá apostando no Caio Paulista. Noriega, Vila Sante, Krovinovic, né? Pavon, Carlos Inícios e Giovani Cabral. É quase um desenho aí, é o desenho do Luiz Castro, né? Mas ele deve mudar a parte tática aí da equipe, né? Que enfrenta hoje o Botafogo. Né? Então a equipe do... Esse é o time do Grêmio, né? Que enfrenta hoje o Botafogo. O Internacional joga no sábado às 21 horas contra o São Paulo. Pezzolano tem 2 retornos e baixa para enfrentar o São Paulo, né? Então tá aí o Pezzolano que deve voltar com o Matheus Bahia, né? É, então... trazendo as informações por aqui, né? E a gente vai na programação, né? Com mais recados e participações. O Inter que vive uma semana de mais tranquilidade, né? Pode trabalhar a semana toda. E nós vamos por aqui na programação, né? E você vai conferindo, né? Conferindo. Matheus Bahia e Brian Aguirre cumpriram suspensão e retornam, né? É, então tá aí, tem opções, mais opções nas laterais, podendo liberar o Bernabé pro ataque. Vidiagra está fora da partida por suspensão, né? Então, deve remontar a equipe aí, né? Não inventa, Pezzolano, tenta fazer o feijão com arroz. Trai a véia pra fechar mais um bloco.

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2: Muito bem, nós vamos por aqui na programação e você vai ligado para toda a região aí. 15 graus de temperatura, a segunda parte tá no ar. 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Tá aí, vai ligado na programação e vai aproveitando aí, né? Curtindo a quarta-feira, metade da semana, 10 e 2, 15 graus de temperatura, Embaixador.
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Aí, muito bem, você vai ligado para toda a região aí, nós vamos por aqui com 16 graus de temperatura e você que tá aí ligadinho com o escritório Serviço, experiência e atualização constante. 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Borracharia Mazuti, tá aí, você vai ligadinho por aí, né? 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Tá aí, grande parceria com a gente, 16 graus de temperatura, 10h24. E a gente vai assim com Eagles. Vai aumentando o volume aí, conferindo.

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16: É muito bem, vamos ligados por aqui na programação e você vai para toda a região aí. Ótica Paz é com a gente também, abração o pessoal que tá ligadinho também da parceria Supermercados Treviso, abraço o pessoal aí também das lojas Fornari. Alô, meus amigos, o pessoal que tá participando aqui da programação, né? Alôzão também aí, né? 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Pessoal que tá aí, aquele abraço, obrigado pela companhia por aqui. E por aqui, os caras do Nenhum de Nós, bom dia, bom dia. Alô também pro Elisandro na sintonia, seu Deli Chaves, a Magrebe, um abraço também. Pessoal, e a Maria do Laguão, alôzão a Rosane Garcia, um abração pra vocês aí, também sintonizados por aqui, a Marilane, vamos lá de sucesso. Amém.

0: Tá aí, muito bem, você vai ligado pra toda a região aí, Papas da Língua e Blusinha Branca, 18 graus de temperatura, 11:19, hein? 11:19, vai ligado aí pra toda a região, restaurante Paradouro Serrano e a Caju Semijoias também, né? 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

Muito bem, vamos por aqui na programação e você vai ligadinho aí, Armandinho, lua cheia, temperatura na casa aí dos 19 graus, 28 minutos para o meio-dia, e a gente vai com a Paiol Agropecuária Caça e Pesca, confira, nova e ampla loja em frente à Prefeitura de Sobradinho, fone 51 98027 2026 e 998587078. 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
7: Muito bem, você vai ligadinho por aqui na programação e daqui a pouco tem para conferir aí, né? Tem manchetes do meio-dia e tem previsão do tempo. Vamos lá, ligados na programação e você vai conferindo aí, né? Conferindo os caras do Jota Quest. A gente vai assim nesse clima, né? Com temperatura em 19 graus.

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14: Muito bem, destacando por aqui as manchetes do meio-dia, temperatura em 19 graus, estamos com 8 minutos para o meio-dia. 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Manchetes do meio-dia. Programa Tabaco Limpo alerta para cuidados no enfardamento do tabaco. Estrada geral que liga Cerro Branco à Lagoa Bonita do Sul deverá ser recuperada a partir desta quarta-feira. Julgamento do caso Kiss é suspenso após pedido de vista no STJ. Prefeitura de Lagoa Bonita intensifica a recuperação da RS-481. Lideranças da região central participam no Congresso da Federação em Gramado. Tunas estuda a implantação de central de monitoramento. E homem é preso em Lagoa Bonita do Sul. Estas e outras logo mais nas rádios Sobradinho AM e Jacuí FM, a rede regional da informação com credibilidade. Aqui notícia é notícia. Daqui a pouco tem previsão do tempo.
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25: Com a massa de ar seco e frio garantindo tempo firme no estado, nas próximas horas em Sobradinho e na região Centro-Serra, o sol predomina, com amplos períodos de céu claro. A temperatura que na madrugada chegou a 4, 5 graus em grande parte da região, mas atingiu 2, 3 graus em alguns locais. Durante a tarde vai chegar na casa dos 20 graus, em muitos locais até pode chegar entre 21 e 23 graus. Depois, no fim do dia, volta a esfriar. Na quinta-feira, o tempo seco com sol também predomina, mas aparecem algumas nuvens no céu. Haverá uma maior elevação da temperatura. Entretanto, ainda faz frio na madrugada. Na maior parte da região, as mínimas devem ficar entre 7 e 9 graus e as máximas à tarde atingem entre 24 e 26 graus. Na sexta, o sol aparece com nuvens, mas as nuvens aumentam da tarde para a noite e provocam chuva durante a noite. Haverá menor variação na temperatura. As mínimas vão ficar entre 9 e 11 graus e as máximas atingem entre 22 e 24 graus. Da Metsul, Luiz Fernando Nartigal.
24: Essa foi a previsão do tempo com a Metsul Meteorologia. 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

0: 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A seguir, notícias com Josiano Dornelles.
1: Cão resgatado em estado grave de desnutrição morre em Sobradinho. Sobradinho. Lideranças da região central participaram nos dias 11 e 12 de setembro em Gramado do 22º Congresso da Federação e do 5º Congresso de Mulheres Empreendedoras. O evento reuniu representantes empresariais e políticos para debater sobre o cenário econômico e institucional do Estado e do país, além de aprovação unânime da Carta de Gramado, documento direcionado ao presidente do Supremo Tribunal Federal, ministro Edson Fachin. A programação também contou com o lançamento do Plano de Saúde da Federação, palestras, apresentações de cases de sucesso e debates com candidatos ao governo do Estado e ao Senado. O Congresso de Mulheres Empreendedoras teve painéis e cases de núcleos de todo o Rio Grande do Sul, além do lançamento do livro O Salto, da presidente do Conselho da Mulher Empreendedora, Simone Leite. Representando a região central, participaram o conselheiro da Federação, Júlio César Batistella, o vice-presidente regional Ayrton Leonardo Villan e a diretora regional Tatiana Lisboa, acompanhados por presidentes de associações comerciais e industriais e representantes e coordenadoras de núcleos de mulheres empreendedoras da região.
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1: Brasília. Aposentados e pensionistas do INSS estão sendo alvo de golpes com falsas mensagens sobre atualização da prova de vida, com ameaças de corte do benefício. O INSS informa que a comprovação é feita automaticamente pelo cruzamento de dados e, quando necessário, o contato ocorre apenas pelos canais oficiais como a Central 135 e o aplicativo Meu INSS. O órgão alerta que não envia servidores às residências, não solicita senhas, dados bancários ou transferências de dinheiro. Também orienta não clicar em links desconhecidos, nem fornecer dados pessoais ou documentos por telefone, já que essas informações podem ser usadas em outras fraudes. Brasília. O STF encerrou a sessão de ontem sem definir se o ministro Alexandre de Moraes pode ser investigado por suposta relação com o ex-banqueiro Daniel Vorcaro preso. O ministro Flávio Dino pediu vista do processo e tem agora um prazo de 90 dias para devolvê-lo para o julgamento. O impasse ocorreu por divergência sobre o rito da análise. Gilmar Mendes propôs que o caso de Moraes fosse analisado junto às supostas irregularidades atribuídas ao ministro André Mendonça, antigo relator do caso Master. A questão teve um placar parcial de 4-3, mas não foi concluída após o pedido de vista de Dino. André Mendonça é acusado por Moraes de conduzir as investigações de forma parcial, enquanto a PGR afirma que ele investigou Moraes ilegalmente, ao aprofundar a apuração sobre conversas com Vorcaro, sem autorização do plenário. O caso envolvendo Moraes veio à tona após Mendonça retirar o sigilo de um relatório da Polícia Federal que apontou cerca de 50 mensagens trocadas entre Vorcaro e o número atribuído ao ministro antes da prisão do ex-banqueiro. No julgamento, Carmen Lúcia, Edson Fachin, André Mendonça e Luiz Fux votaram pela possibilidade da investigação, enquanto Gilmar Mendes, Cristiano Zanin e Alexandre de Moraes votaram em sentido contrário. Nunes Marques e Dias Toffoli se declararam impedidos. Brasília. O presidente Lula disse em entrevista ontem que todos os ministros do STF devem ser investigados sem distinção em relação às apurações do caso do Banco Master. Ele também defendeu a discussão sobre mandato e critérios de escolha dos integrantes da corte. Lula afirmou ainda que quase 80% das famílias brasileiras estão endividadas e defendeu um crescimento econômico, a geração de empregos e o controle da inflação. Na segurança pública, anunciou um plano conjunto entre a União, estados e municípios para combater o crime organizado no Rio de Janeiro e citou a PEC para definir as responsabilidades de cada esfera e viabilizar a criação do Ministério da Segurança Pública. Já o candidato do PL à presidência, Flávio Bolsonaro, criticou o adiamento da decisão do STF sobre a abertura da investigação contra o ministro Alexandre de Moraes. Em comício em Fortaleza, atribuiu o adiamento ao ministro Flávio Dino, que pediu vista do processo e voltou a associar Moraes ao presidente Lula. Flávio também afirmou que há tentativas de impedir a sua candidatura e pediu apoio para propostas como impeachment de ministros do STF e a redução da maioridade penal.
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1: Sobradinho. O grupo Lebs promove nesta quinta-feira um show em Sobradinho dentro da turnê Lebs 70 anos, 70 shows. O evento será aberto ao público a partir das 18 horas na Rua Coberta, na Avenida João Antônio, em apresentação do pianista Rodrigo Souton. A atração será em um caminhão Lebs, transformado em palco e contará também com sorteios de prêmios como TVs, smartphones e cadeiras de praia. A turnê percorre 70 municípios gaúchos em comemoração aos 70 anos do Grupo Lebs. Segundo o presidente Otelmo Drebs, a iniciativa busca celebrar a trajetória da empresa junto aos clientes, famílias e comunidades que fazem parte dessa história. Lagoão. A programação da 44ª Ronda Crioula do CTG Porteira da Amizade inicia nesta quarta-feira, dentro das atividades da Semana Farroupilha. Às 13 horas ocorre o acendimento da chama crioula nos túmulos dos homenageados. Às 16 horas, haverá homenagem em memória a João Adão Nunes, Ana Luísa Nunes e Isolina Cirlei Nunes da Costa, além de homenagens em vida. Às 19h30 será servido o jantar e às 22h30 haverá baile com estilo gaúcho. A programação da semana prevê a troca de posteiros, escolha das prendas e peões das EMEIs Vovó Ondelina e Vó Guria, bailes, escolha das prendas e peões do CTG Porteira da Amizade, entrega das carteiras aos novos sócios, mateada, vaca parada, futebol de bombacha, bocha campeira e apresentações dos grupos de danças do CTG. No domingo, dia 20, encerramento da programação, onde haverá missa crioula, desfile farroupilha, apresentação das prendas da Assis e baile de encerramento com estilo gaúcho. Às 18 horas ocorre a extinção da chama crioula e o encerramento oficial da Semana Farroupilha 2026. 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O dólar opera em queda nesta quarta-feira. Pela manhã, a moeda americana caiu 0,10%, cotada a R$ 5,14 para venda. Ontem, a moeda americana fechou cotada a R$ 5,15. Com isso, o dólar registra uma alta de 0,57% na semana. No mês, tem uma queda de 0,49%, porém no ano, o dólar registra uma queda acumulada de 6,09%. Na área agrícola, a Cotriel comercializou a soja a R$ 140,00 o saco. O milho 60, o trigo PH 78 acima R$ 72,00 e o preço do arroz em casca R$ 75,00. Conforme as cotações da Emater, o feijão saco de 60 quilos vale R$ 193,75. No mercado de carnes, o preço médio do quilo do boi vivo é de R$ 12,66, a vaca R$ 11,29, o búfalo R$ 9,84, o cordeiro R$ 14,81 e o suíno R$ 5,90. Já o preço médio para o litro de leite pago ao produtor no Rio Grande do Sul, segundo o Conceleite, é de R$ 2,65.
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1: Santa Cruz. O programa Tabaco Limpo inicia uma nova campanha para conscientizar os produtores sobre a importância de evitar a presença de materiais estranhos junto ao tabaco curado, situação que pode comprometer a qualidade do produto e também reduzir o seu valor comercial. Entre os materiais rejeitados pelos compradores internacionais estão fios de ráfia e plástico, capins, partes de vegetais, penas, insetos, pelos de animais, papéis, isopor e barbantes. Segundo Carlos Sen, coordenador do Fórum Nacional de Integração da Cadeia Produtiva do Tabaco e assessor da diretoria do Sindicato Interestadual da Indústria do Tabaco, a contaminação pode ocorrer desde o manejo da lavoura até o armazenamento, classificação e enfardamento. O coordenador destaca ainda que a prevenção começa na lavoura, com o controle de plantas daninhas e deve continuar durante a colheita e o armazenamento. No enfardamento, a recomendação é utilizar um espaço limpo, organizado e bem iluminado, evitando qualquer contato do tabaco com materiais que possam comprometer a sua qualidade. Santa Maria. O julgamento no STJ do recurso do Ministério Público do Rio Grande do Sul, que busca aumentar as penas dos 4 condenados pelo caso Kiss, foi suspenso ontem após o ministro Rogério Cruz pedir vista do processo. Com isso, ainda não há uma decisão definitiva sobre as penas. A relatora, desembargadora convocada, havia proposto elevar as penas de Elisandro Calegaro Spor e Mauro Londeiro Hoffmann de 12 para 18 anos e de Marcelo de Jesus dos Santos e Luciano Bonilha Leão de 11 para 12 anos, 4 meses e 15 dias. Os ministros Og Fernandes e Sebastião Reis Júnior inicialmente acompanharam o voto, mas Sebastião retirou sua manifestação após o pedido de vista. O recurso do Ministério Público do Rio Grande do Sul busca restabelecer as penas definidas pelo Tribunal do Júri em 2021. O julgamento será retomado pela sexta turma do STJ após a devolução do processo por Rogério Cruz. 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O Grêmio enfrenta o Botafogo nesta quarta-feira, logo mais às 19h30, no estádio Nilton Santos, em jogo atrasado da 21ª rodada do Brasileirão, em um confronto que é direto na parte de baixo da tabela de classificação. Renato Portaluppi e Luiz Felipe Scolari estiveram os nomes registrados já no BID da CBF, mas a tendência é que Felipão comande a equipe, enquanto Renato Portaluppi acompanha a partida do banco. O tricolor gaúcho busca a primeira vitória como visitante na competição. Pavon retorna após cumprir a suspensão enquanto Amúzio não foi relacionado. Também desfalca a equipe Marlon e Dodi, lesionados, e Pedro Gabriel suspenso. Caio Paulista deve iniciar na lateral esquerda e Kahneman foi escolhido para formar a defesa ao lado de Wallace. Giovani Cabral e Carlos Vinícius devem completar o setor ofensivo com TT como opção no banco de reservas.
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1: Dona Francisca. A Polícia Civil deflagrou nesta terça-feira a terceira fase da Operação Cidade Segura, voltada ao combate aos crimes contra a vida e às organizações criminosas na Quarta Colônia. Foram cumpridos 4 mandados de prisão preventiva contra investigados por envolvimento em homicídios e na articulação de crimes violentos. A ação é resultado das investigações sobre o duplo homicídio ocorrido em Dona Francisca no dia 7 de julho, que teria sido planejado e executado com divisão de tarefas. A Polícia Civil apura a participação de envolvidos no planejamento, financiamento, transporte, execução e monitoramento do crime, inclusive com possível articulação a partir do sistema prisional por meio de celulares clandestinos. Também foram cumpridos mandados de busca e apreensão em 3 estabelecimentos prisionais do Rio Grande do Sul, com apoio da Polícia Penal. As medidas foram autorizadas pela Vara Judicial da Comarca de Faxinal do Soturno. A operação ocorre em meio à disputa entre grupos criminosos na região. A terceira fase foi coordenada pelo delegado Carlos Alberto Dias Gonçalves, com o objetivo de identificar e responsabilizar envolvidos nos homicídios e atingir estruturas de comando e financiamento de crimes violentos. Lagoa Bonita. Um homem foi preso na tarde de ontem no interior do município. A prisão foi realizada pela Brigada Militar por volta das 15 horas na localidade de Linha Melchor, em cumprimento ao mandado de prisão definitiva, decorrente de condenação com trânsito em julgado expedido pela 1ª Vara Judicial de Sobradinho. O homem foi localizado em frente à residência, recebeu voz de prisão e foi informado sobre seus direitos constitucionais. Na sequência, foi encaminhado ao posto de saúde de Lagoa Bonita para avaliação médica e emissão de laudo. Posteriormente, ele foi conduzido à delegacia de polícia, onde foi feito o registro da ocorrência e adotadas as demais providências legais. Candelária. Um jovem de 19 anos foi preso em flagrante pela Brigada Militar na madrugada desta terça-feira em Candelária. A ocorrência começou por volta das 2 horas e 45 minutos durante patrulhamento pelas ruas centrais, quando os policiais tentaram abordar um Toyota Fielder preto, que estava com licenciamento vencido e apresentava sinais de excesso de peso na parte traseira. O condutor desobedeceu a ordem de parada e fugiu, iniciando a perseguição que passou por diversas ruas e terminou em uma estrada de chão, na Travessa Schultz, no interior do município, depois que o veículo ficou sem combustível. Durante a abordagem, o jovem informou inicialmente o nome do irmão, mas os policiais confirmaram a sua verdadeira identidade e constataram que havia um mandado de prisão em aberto contra ele. O homem foi preso e encaminhado ao presídio. O veículo foi removido para um depósito devido ao licenciamento estar vencido. O nome do acusado não foi divulgado.
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1: Ibarama. O município sediou ontem o 14º Encontrão Gaúcho da Terceira Idade, reunindo idosos dos grupos atendidos pelo CRAS Convivência Cidadã. A programação ocorreu no Recanto Campeiro, em frente à sede do CRAS, com início às 14 horas. O encontro integrou as atividades desenvolvidas pelo Centro de Referência de Assistência Social junto à população idosa e proporcionou momentos de convivência, integração e lazer, além da valorização da cultura e das tradições gaúchas. Cerro Branco. A estrada geral que liga o município à Lagoa Bonita deve ser recuperada a partir desta quarta-feira. O trecho está em más condições, com muitos buracos e pedras, e gerou muitas reclamações nos últimos dias. Até mesmo uma manifestação está sendo anunciada por parte dos moradores da região para o próximo sábado na localidade de Serraria Chait. Em entrevista ao programa Em Foque da Rádio Sobradinho na manhã de hoje, o prefeito de Cerro Branco, Bruno Hatke, informou que esteve em audiência no Dyer ontem e recebeu a garantia de que o órgão fará um novo aporte de recursos para a empresa terceirizada, que é responsável pela manutenção da rodovia. Segundo Hatke, a previsão é de que o serviço tenha início ainda nesta quarta-feira. Conforme o prefeito, o município até poderia assumir a manutenção do trecho, mas para isso é necessário haver uma compensação financeira por parte do Estado para cobrir as despesas, já que são 28 quilômetros de estrada que necessita de manutenção constante. Tratativas nesse sentido já foram feitas, mas sem sucesso até o momento. Quanto ao protesto anunciado pelos moradores, Bruno Hatke afirmou que não deverá mais ser necessário com a garantia dada pelo Dyer, mas ressaltou que no caso de a estrada não ser recuperada, estará junto com os moradores na manifestação. Nesta terça-feira, ontem, portanto, Hatke entrou de férias e transmitiu o cargo ao vice-prefeito Paulo Unfer, que vai responder pelo executivo de Cerro Branco por 15 dias.
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1: Lagoa Bonita. Os vereadores estiveram reunidos ontem na 31ª sessão ordinária do ano. Na ocasião, foram aprovados por unanimidade 2 projetos de lei do Executivo. O primeiro autoriza a abertura de crédito especial de R$ 6.298,00 destinado à comunidade e à continuidade do fortalecimento das ações do programa PRODICAD SUAS. E também ao desenvolvimento das atividades AEPET voltadas à proteção integral de crianças e adolescentes e à prevenção e erradicação do trabalho infantil no município. O outro projeto aprovado autoriza a alteração da carga horária do contrato temporário de um profissional de psicologia, passando de 20 para 30 horas semanais, com adequação proporcional da remuneração. A medida busca atender ao aumento da demanda por serviços de psicologia na Secretaria da Saúde e Desenvolvimento Humano, ampliando os atendimentos e contribuindo para reduzir o tempo de espera dos usuários do SUS. Tunas. O prefeito Paulo Henrique Reuter esteve reunido com o responsável pelo terceiro grupamento da Brigada Militar de Tunas, soldado PM Alcemar Fischborn, para tratar de ações voltadas ao fortalecimento da segurança pública no município. Na ocasião, foi avaliada a possibilidade da implantação de uma central de gerenciamento e monitoramento por meio do Sistema de Segurança Integrada com os municípios SIM-RS. Paulo Reuter manifestou interesse na participação de Tunas no programa, que prevê a integração de recursos e informações para ampliar a vigilância, auxiliar o trabalho da Brigada Militar e também contribuir para a segurança da comunidade. Conforme ele, a administração seguirá agora avaliando os procedimentos necessários para adesão ao sistema. Lagoa Bonita. A Secretaria de Obras realiza a recuperação da RS-481 por meio de termo de cooperação com o objetivo de melhorar a trafegabilidade e a segurança dos usuários. Os trabalhos incluem patrulhamento, colocação de material e compactação da estrada. O prefeito Luiz Francisco Fagundes acompanhou os serviços nesta terça-feira, juntamente com o secretário de Obras, Tunico Possebon, e o diretor Leandro Bernardi. Nessa etapa, os trabalhos estão concentrados no trecho entre Lagoa Bonita e a divisa com Cerro Branco. Após a conclusão, os serviços seguirão até a divisa com Sobradinho. Devido à umidade do solo nas estradas do interior, a administração de Lagoa Bonita priorizou neste momento a recuperação da 481. As demais estradas serão atendidas gradativamente assim que as condições forem favoráveis.
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1: Sobradinho. A gravação do programa Festival e Fandango foi destaque na programação Farroupilha do CTG Galpão da Estância em Sobradinho na noite de ontem. O programa apresentado por Cléo Oliveira foi gravado no galpão instalado junto à Praça 3 de Dezembro e vai ao ar no próximo domingo a partir das 10 horas pela Rádio Jacuí FM. A atividade contou com a participação de convidados de diversos municípios da região. O programa Festival e Fandango completa 6 anos neste mês de setembro. Nesta quarta-feira, dando sequência à programação da Semana Farroupilha do CTG Galpão da Estância, está ocorrendo a visita de escolas de Sobradinho na sede da entidade, com palestras sobre indumentária e história do CTG, com o patrão Robson Drackler e pela coordenadora Paula. Para amanhã, a programação prevê apresentações e integração da Invernada Juvenil com a Liga de Combate ao Câncer na sede do CTG Galpão da Estância a partir das 14 horas. Em Arroio do Tigre, o CTG Pousada das Carretas promove nesta quarta-feira uma noite cultural e jantar campeiro dentro da programação da Semana Farroupilha. A atividade terá música, tradição e cultura gaúcha, com destaque para o jantar campeiro que terá carreteiro no cardápio. A programação busca reunir a comunidade para celebrar as tradições e valorizar a cultura do Rio Grande do Sul. Passa 7. A Secretaria de Assistência Social, em parceria com o CRAS Viver Melhor, promoveu uma atividade especial com o grupo dos Amigos Especiais, voltada à valorização da cultura e das tradições gaúchas. Durante o encontro, os participantes conheceram aspectos da identidade do Rio Grande do Sul, como costumes, vestimentas, músicas, danças e símbolos. A programação também incluiu a pintura da bandeira do estado, proporcionando momentos de criatividade, integração, inclusão e convivência, além de fortalecer os vínculos e valorizar as habilidades dos participantes. Estrela Velha. A Secretaria da Educação promoveu mais um encontro do cronograma de ações do programa Alfabetiza-te, reunindo professores alfabetizadores do primeiro e segundo ano do ensino fundamental, que utilizam o material didático complementar da iniciativa. Durante a formação, os educadores aprofundaram conhecimentos sobre recursos didáticos, jogos de alfabetização e gêneros textuais não literários, buscando ampliar as estratégias para tornar o aprendizado mais dinâmico e significativo em sala de aula. Na oportunidade, os professores também receberam materiais e recursos didáticos para utilizar com os estudantes, colocando em prática as propostas trabalhadas durante o encontro.
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1: 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A quarta-feira segue marcada pela presença do sol em todo o Rio Grande do Sul. Nuvens aparecem mais nas metades sul e leste do estado. No oeste, noroeste, no centro e norte, são esperados amplos períodos de céu claro. Conforme a Medsul, apesar do frio da madrugada, a tarde desta quarta-feira terá maior aquecimento com máximas agradáveis acima dos 20 graus na maioria das cidades. Amanhã, ainda o dia começa frio, mas o tempo firme ajuda as temperaturas a subirem ao longo do dia. O aquecimento continua na sexta, quando os termômetros podem chegar a 28 graus no oeste. Em Sobradinho, a temperatura mínima de hoje foi de 4 graus e 4 décimos, segundo registro da estação meteorológica do IMET, instalada no Parque da Feijão. A máxima pode chegar aos 24 graus. Neste momento, em Sobradinho, na quadra Altos da Matriz, a temperatura é de 21 graus e meio e a umidade relativa do ar está em 47%.
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1: 12 horas 58 minutos. Rádio Sobradinho AM e Rádio Jacuí FM, a rede regional da informação, anunciou aqui, vendeu. A última notícia. Sobradinho. Lobinho, o cão resgatado na semana passada no bairro Peões, em Sobradinho, acabou morrendo apesar dos esforços para salvá-lo. O animal estava em estado extremo de desnutrição e debilidade, com anemia grave, vermes e dificuldade para se alimentar e manter a temperatura corporal. As defensoras da causa animal, integrantes da ONG Anjos da Rua, Daniele Carnop e Catiele Petzl, acompanharam o caso. Lobinho recebeu transfusão de sangue, glicose, soro, vitaminas, medicamentos e alimentação por sonda, mas não resistiu. O caso é acompanhado pela Polícia Civil, que recebeu boletim de ocorrência, fotografias e laudo veterinário. Conforme as defensoras, o tutor teria relatado que o cachorro foi atacado por outro cão em janeiro e não se recuperou dos ferimentos. A investigação deverá apurar as circunstâncias de eventual ocorrência de negligência ou maus tratos. Durante o tratamento, a comunidade também se mobilizou para auxiliar nas despesas veterinárias. Na despedida, Daniele Carnoppi afirmou que Lobinho partiu aquecido, alimentado, medicado e cercado de pessoas que lutaram por sua vida. 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

1:09, 21 graus, 3 décimos a temperatura aqui na Altos da Matriz. Quarta-feira, meio cada semana, 16 de setembro de 2026. Umidade relativa do ar, 47%. Eu sou Maristela Orlandi, a gente segue juntos a partir de agora até às 16 horas, turma. Só vem com a gente. Bora lá então, pra gente começar a nossa tarde com muita música boa, você participando daí, programando a tua, mandando a boa no nosso WhatsApp 51 37 42 10 90. 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Para começar aí a nossa tarde com Anjos do Hangar. 1:10.

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12: E a hora vento norte, confere aí, 1 hora 25 minutos.
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12: Bora, bora então, bora, 21.2 a temperatura. Salve galera do bem, alusão aí pro Jonathan, que tá na sintonia aí, tudo bom Jonathan? Obrigado pela companhia queridão, tamo junto. Vamos abrindo esse bloquinho, trazendo Panda com Ícaro e Gilmar.

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0: E aí, galera, bora, 1h40. Vamos que vamos. Muita música boa pra você. Tarde da quarta-feira, agradável. Solzinho brilhando aí fora, céu azul. Vamos que vamos. Alôzão, vai pra galera aí do Super Avenida. Fala, Josué, galera do açougue aí no Super Avenida. Como é que vocês estão aí, meus queridos? Abração aí, turma. Obrigadão aí pela parceria. Vamos curtir aí. Faz tempo que a gente não toca aí o Big in Japan do Alfa.

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4: 1h49, 1h49. Já vem aí mais uma edição vitrine para você.
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3: 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Vamos trazendo a Fortaleza, 7 horas.

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Bora, bora, galera! Bora, bora, turma do bem! Vamos que vamos, então! Muita música boa pra você! Tarde da quarta-feira, metade da semana, ensolarada, tempo bom! Delicinha quarta-feira, hein? Vamos que vamos! 2:09, 22 graus a temperatura aqui na Altos da Matriz. E a gente vai fazendo contigo a melhor playlist com a parceria também

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Vamos nessa, turma. Trazendo por aqui. Fala, Luiz Carlos. É Campos Borges na sintonia. Aquele abraço, meu querido. Vamos abrindo esse bloquinho, então. Billy Joy pediu. E Survivor. Vamos rolando aí.

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12: Bora, turma, 2h24, só vem que tem música boa pra você, sempre com a parceria LS Tractor, produzindo no Brasil os tratores com a melhor tecnologia para agricultura familiar. 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Vamos fazendo aquele merchan aí agora pro Alma Nova? Bora lá, 2h25.

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Bora lá, turma! 2h38, vamos que vamos! Muita música boa pra você, vem com a gente então! 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E a gente vai seguindo, trazendo recadinho por aqui. Fala aí, Rock! Como é que tá? Quer dizer que nem uma menina entrou em contato, que barbaridade. O Rock tá à procura daquele amor aí, né? Tá querendo... Tá querendo namorar o Rock. Pras meninas solteiras aí no 519-9587-5662. É só entrar em contato aí, viu? E o Rock pediu pra curtir, então, um Raça Negra que a gente vai trazendo por aqui, então, Raça Negra, né, Rock? Aquele abraço! Aproveita e mandar um Raça Negra, um alôzão pra Negra, que também tá na sintonia. Ótima quarta pra todos nós, né, nega? Abração! Tô devendo o somzinho aí pro Cristiano Klein, daqui a pouquinho tá saindo, Limba Limbório, Zé Mário. Nossa senhora, tem um monte de recado aqui. Cleiton, Marilane, eita nós, já vai sair, tá bom, turma?

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20: Bom demais, hein? 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Bora, turma, trazendo... Tô devendo, nossa, um monte de recado por aqui. Tô devendo recadinho aí da Marilaine, que pediu pra curtir. Pete, já vou trazer. Nesse bloquinho, a gente já traz aí a Pete. Mas abre com o Cazuza. Cazuza vai pro nosso amigo Limba, que tá na sintonia aí, 17 graus na Serra Gaúcha, Sobradinho, centro-sul.

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você. A gente segue de buenas, então, até as 16 horas. Tamo junto. Tamo junto. 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Para os blogueirinhos aí do TikTok, né? CL Reformas na sintonia. Um abração para tipo Ramon.

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20: Bora, bora então, turma. Bora lá, bora lá, bora lá. 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E a gente segue trazendo mais recados da galera. Vamos que vamos, trazendo, o que eu vou conferindo aí agora?

Asa Bordonel, fazia tempo. Ah, bom, tava em Alvorada, foi ficar com a mãe um pouquinho. Eita, mas já tá melhor a véia? Já melhorou aí a véia? Preocupação, né? Isso aí. Já tem uma certa idade, como é que é? Não? Tava doente, né? Isso aí, que barbaridade. Mas tá melhor agora. Um abração, melhoras aí pra ela, então, meu querido. Fala, Bordonel. Ah, ela tá com uma certa idade, é. Ah, não, pneumonia não dá pra brincar, né, meu querido? Que barbaridade. Melhoras aí pra dona mãe, tá bom, Bordonel? Abração, meu queridão. Tamo junto. Vamos trazer, então. Eu sei que tu curte aí das antigas, né? Vamos trazer um Creedence pra gente curtir.

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Bora, bora, turma, 13h38, a parceria da Pepe Calçados. 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Belezinha, belezinha, turma. Alôzão pras meninas aí no Albadão, na sintonia. Alôzão, Zé Mário, na sintonia aí também. Salto do Jacuí, salto tratorzinho, salto do Jacuí, estrela velha, hein, Zé Mário? Ah, está lindo, hein? Esse horizonte aí azulzão. Só na lida bruta, então, meu querido. Eita! É espetáculo aí esse terreno, hein? Nossa Senhora! Plano, plano, bonitão. Dá pra ver o céu lá. Parece que tá... Tem um mar lá no fundão, né? Tá bonitaço. Um abração, então, Zé Mário e turma. Obrigado pela companhia. Fala, nega! Belezinha, tá de gauchinho aí o Rafael, então? Mas que tal, o Rafael? Abração aí. Obrigado pela companhia, turma. Tamo junto, então. Tamo junto por aqui. 13h39. 13h39, esse bloco a gente vai abrindo com... Aqui, Jota Quest, dance enquanto é tempo. 20,9 a temperatura, umidade relativa do ar, 52%.

E eu que já tava quase esquecendo teu som aí, meu queridão. Eita, Cristiano Clay, quase esqueci do Neo. Ficou lá embaixo. Eu quase passei, fui dar um confere aqui no que tava faltando. Olha o som dele aí, olha ele aí, olha ele aí. É, tava sem a bomba de vocês aí, sem a bombox aí, é. Tinha dado tilt aí, que barbaridade, meu querido. Conseguiram arrumar bombando aí pra curtir o Ney, ó. Belezinha, meu querido, já vou trazendo então. Pra turma aí, Ibacite na sintonia. Bora que bora então, bora que bora. Deixa eu atualizar aqui a página pra gente trazer, ver se tá aqui. Já tava entrando em depressão aí. calma borboleto. Calminha, muita calma nessa hora que já tá chegando aí pra vocês. Meio. Ai, que doideira, né? Eita. Cadê o som daqui? Gente, sumiu meu som daqui. Ai, que barbaridade. Pera aí. Pera que sumiu ele aqui. Vamos ver. Ah, agora sim. Tá aqui. Fica depressão não, que já tá chegando o som aí. 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
7: Bora, bora então, turma, bora, bora pra saideira, faltando aí 6 minutos agora pras 4, 6 pras 4, vamos passando a régua, vamos pro fechamento, agradecendo aí a parceria da Vencal Calçados, Casarão Verde Sobradinho, Cantina Batiste, Barros Cassal, Pepe Calçados, LS Trator e Cervejaria Mechan. São os parceiraços aqui do Mundo Pop que hoje vai ficando por aqui. Vamos pra saideira então, turma. O último bloquinho vem assim com Lineker Charme. E a gente fecha aí com várias queixas. Malifo e os Gilsons.

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Opa, gente, muito boa tarde. Estamos aí chegando para você com mais uma edição do programa das bandas na Jacuí 97.3 FM. Agora estamos já com 4 horas mais 9 minutos. Sejam todos muito bem-vindos. A partir de agora eu vou te fazendo companhia por aqui, né? Na programação das bandas na Jacuí 97.3 FM. Quando estamos com 20 graus mais 3 décimos, 54% umidade relativa do ar em Sobradinho, na quadra Altos da Matriz. 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

Jair Inia 4 Ibarama. 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Vamos chegando para você de imediato com a nossa abertura musical da programação, 4 horas agora 10 minutos, eu programei por aqui, a gente traz de primeira para você sucesso do São Francisco, aliás, a nova canção de trabalho do São Francisco, The Bike, a BMW. Depois tem Gabriel Express e Clayton Borges.

Aí, 4 horas agora, mais 18 minutos. Tivemos aí, portanto, o Gabriel Expresso e também o Cleiton Borges cantando sucessos na nossa programação. A primeira atração ficou por conta do musical São Francisco, The Bike, a BMW, com a gente por aqui também na programação. São Francisco na abertura e Gabriel Expresso e Cleiton Borges na segunda atração musical do programa. A terceira atração vai ficar por conta do Rainha, hein? Daqui a pouquinho vamos trazer um grande sucesso da banda Rainha Musical na terceira atração musical do programa. 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Vamos de Guardanapo, Rainha Musical. Sim.

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0: Olha aí, estamos agora com 4 horas mais 31 minutos, 4 com 31 nesta tarde. Que dia hoje? Eu tô perdido, cara. Hoje é terça ou hoje é quarta? Hoje é quarta. Que dia hoje? É terça ou quarta?
1: É quarta.
0: Quarta-feira? Dia do sofá. Pedro, quer uma caneta? Uma chave? Uma chave grande ou uma pequena? Vamos lá então para quarta-feira. O Almir me ajudou aqui. Não ia chegar, que dia que era hoje? Quarta-feira, hoje dia 16 de setembro, Dia Internacional do Sofazinho hoje, né? Que estão achando? Credinho! 19,7 a temperatura, 56% umidade relativa do ar em Sobradinho, na quadra Altos da Matriz. Ah, é mais um dia de Grêmio, né? Ainda bem que o Christian Crespan Colorado me lembrou, senão eu nem tinha lembrado que tinha jogo do Grêmio hoje. Ainda bem que tu me lembrou, filho, tá bom? Sabe que hoje a possibilidade da primeira vitória no Campeonato Brasileiro, ela existe hoje, né? É, seu Christian Crespan. É, existe a possibilidade da primeira... Você já pensou se o Grêmio chega a ganhar esse jogo? Ninguém vai aguentar esse Renato mais daí, né? Ninguém mais vai aguentar o Renato Portaluppi se chega a ganhar, a fazer a primeira vitória do Campeonato Brasileiro fora de casa, né? Aí ninguém mais aguenta o homem. Bom, se não ganhar hoje, a tendência, aliás, tendência não, a possibilidade de nós jogarmos a Série B no ano que vem. Ai. Onde que a dupla Grenal foi se meter, né, Xê? Não tem mais jeito. Meu amigo nosso de Ibarama diria, não endireita mais, né? Futa, não endireita mais mesmo, né? 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Como é que tá, Volney Scotta? Tudo certo? 2-1 pro Grêmio hoje? É o palpite do Volney Scotta, né? Aliás, você gremista que tá nos ouvindo aí, aliás, o Colorado também, né? O Colorado com certeza vai dar uma secadinha hoje, né? Por que que não, né? Por que que não? Eu sábado sequei, torci pra Chapecoense, mas não adiantou. Quando eu comecei a olhar o jogo, acho que deu 30 segundos o Inter. Esse é o segundo gol, cara. Mas olha, tio, eu vou vontade de desligar a TV na hora, né? Não olho mais jogo do Inter também. Os jogos que eu não olhei, o Inter perdeu. Hoje eu vou olhar o jogo do Internacional. Sentei, fiz um mate bem tranquilão. Olhar o jogo do Colorado. É, 30 segundos o Inter fez o gol da vitória. Mas olha, tio, bota azarado, né? 2-1 pro Grêmio, então tá aí o palpite do Volney. Você, Colorado, quanto acha que vai ser o jogo do Grêmio hoje? Jogo esse do Campeonato Brasileiro, um jogo atrasado, né? Jogo atrasado do Campeonato Brasileiro diante do Botafogo no Rio de Janeiro, esse jogo, né? Vamos lá, chegando com mais som na sequência aí do nosso programa, tem banda Porto do Som. Eu vou cuidar de você só hoje, depois tem Rogério Magrão e banda.

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0: Muito bem, já de volta. Agora já estamos com 10 minutos, faltando aí para 5 da tarde, 10 para 5. Eu quero aqui, antes da gente trazer mais música, valorizar os nossos patrocinadores, né? 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Vamos chegando com banda Pérola Negra. Acho que esse é minha. Sabe que quando o dono não dá conta, a gerência toma conta. Cuidado para isso não acontecer, viu? Se o dono não dá conta, a gerência toma conta. O que que tu achou, Erni Gonçalo?
1: Boa.
0: Saltei longe com essa agora, né?

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Muito bem, estamos aí de volta para você. Vamos para o TBT das Bandas. 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Vamos trazendo uma canção que foi gravada no ano de 2007. Foi gravada em 2007, gravada e lançada em 2007 essa canção. Estou falando do grupo Momentos. A canção faz parte do volume 14 do grupo Momentos, que tem grandes canções gravadas, e essa daqui com certeza é uma delas. A composição é do Valdecir Jorge Marques. É ele que hoje é cantor gospel, né? Por muito tempo fez parte do grupo Momentos, depois fez parte também da banda Movimentos. Tem diversas canções escritas em diversas bandas do sul do Brasil, e uma destas está chegando a seguir com o grupo Momentos, Sonhar com você.

Maravilha, tá aí a canção do grupo Momento, Sonhar com Você Não Custa Nada, né? 19 graus com mais 2 décimos a temperatura. Mecânica do Jairo na parceria com a gente no quadro TBT das Bandas. E essa daqui então, hein? Vamos voltar a 42 anos atrás, quando foi lançada essa daqui com os Reis do Baile. Lançada lá no ano de 1984. O gurizinho aqui tinha 2 aninhos quando essa música foi lançada. Vamos curtir a caroneira!

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Maravilha, 5 horas agora mais 18 minutos. Mandar um abraço ao nosso amigo Elisandris lá da do Sítio Alto, né? Abraço pra vocês, obrigado pelo carinho da audiência, toda a família Tris, seu Evaldir também. Grande abraço aí pra vocês, brigadão pelo carinho da audiência, né? 19 graus com 1 décimo agora a temperatura, 57%, umidade relativa do ar em Sobradinho. Olha só, gente, a programação que tem o oferecimento por aqui de Apollo Bebidas, sempre contribuindo para o sucesso do seu evento, né? 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Próximo domingo, dia 20, tem a tradicional festa em linha Salete Ibarama com a animação da banda Destaque Nacional, que tá chegando, Calamidade Emocional.

Maravilha, tá aí, ouvimos então o destaque nacional, calamidade emocional. Quem pediu essa aqui foi o nosso amigo Delcio Martinaz, da Nova Boêmia, interior do município de Agudo, né? Pediu aqui destaque nacional, calamidade emocional, oferecendo para a mãe Marlise e para o tio Anselmo. Aquele abraço aí para vocês, obrigado pelo carinho da audiência, hein? A Marilene também está acompanhando a nossa programação, boa tarde, obrigado pelo carinho da audiência. 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
16: Cinco horas agora, mais 28 minutos. Chegamos ao final da edição de hoje do programa. Agradecendo o carinho da tua companhia, da tua audiência conosco até aqui. E nós voltamos amanhã. Amanhã já estaremos na quinta-feira, né? Amanhã, dia 17 de setembro, 17/9. Amanhã, às 4 da tarde, o nosso encontro marcado na programação das bandas na Jacuí. 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Abraço a todos e até amanhã. Tchau!

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16: 5 horas e 36 minutos.

0: Você segue ligado ao som das YD 643, Rádio Jacuí FM, centro de Sobradinho, Rio Grande do Sul, finalzinho de tarde de quarta-feira, vamos de limpa banco.
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galochada ao redor das cadeiras por aí, com nosso baile gaúcho, nosso baile campeiro vai começando por aqui, né? Seu finalzito de tarde. Vamos que vamos por aqui até as 19 horas, o melhor da música gaúcha, o melhor da música campina. Vai lá, vem ter o finalzinho da tarde, início dessa noitada também. Pablo Cardoso por aqui, te fazendo companhia, então, até às 7 horas, tá vendo? Até às 19 horas aí, só com aquelas gaúchas que quem não dança fica se coçando de vontade nos cantos, né, tchê? 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Você que está por casa tomando um bom chimarrão, você que está na lida, você que está no trecho, levando a jacuí de carona junto de você. Vamos que vamos por aqui, né? A partir de agora tá no ar o meu, o seu, o nosso limpa-banco da Jacuí.

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5: Agachada de volta por aqui, seu Limpa Banco, finalzinho da sua tarde, vamos que vamos até as 19 horas aí. Melhor da música gaúcha, melhor da música campeira, pra embalar bem aí. Você que tá tomando um bom chimarrão, você que tá no trecho. Só as galdérias do nosso Rio Grande. 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Você que tá por casa tomando um bom mate aí, sintonizado com a gente aqui na Jacuí FM, vamos que vamos, né? Trazendo a boa música gaúcha, a boa música campeira, aqui no meio, no nosso limpa-banco da Jacuí.

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Boa tarde, você que nos acompanha nesse final de tarde de quarta-feira, na hora da Ave Maria. Nessa quarta, queremos rezar pedindo a proteção dos acidentes nas idas e vindas do teu trabalho. Que Maria passe na frente, conduzindo o teu veículo de transporte e de todos que pelas ruas e estradas estão neste momento. O anjo do Senhor anunciou a Maria e ela concebeu do Espírito Santo. Ave Maria, cheia de graça, o Senhor é convosco. Bendita sois vós entre as mulheres e bendito é o fruto do vosso ventre, Jesus. Santa Maria, Mãe de Deus, rogai por nós, pecadores, agora e na hora de nossa morte. Amém. Eis a serva do Senhor. Faça-se em mim, segundo a vossa palavra. Ave Maria, cheia de graça, o Senhor é convosco. Bendita sois vós entre as mulheres, e bendito é o fruto do vosso ventre, Jesus. Santa Maria, Mãe de Deus, rogai por nós, pecadores, agora e na hora de nossa morte. Amém. E o Verbo divino se encarnou e habitou no meio de nós. Ave Maria, cheia de graça, o Senhor é convosco. Bendita sois vós entre as mulheres, e bendito é o fruto do vosso ventre, Jesus. Santa Maria, Mãe de Deus, rogai por nós, pecadores, agora e na hora de nossa morte. Amém. Rogai por nós, Santa Mãe de Deus, para que sejamos dignos das promessas de Cristo. Oremos, concluindo o Ângelus, esta oração do final de tarde. Infundi, Senhor, como vos pedimos, a vossa graça nas nossas almas, para que nós, que pela anunciação do anjo, conhecemos a encarnação de Cristo, vosso Filho, pela sua paixão e morte na cruz, sejamos conduzidos à glória da ressurreição. Por nosso Senhor Jesus Cristo, vosso Filho, que é Deus convosco, na unidade do Espírito Santo. Tenha você um ótimo final de tarde, um bom descanso e que Maria interceda por ti. Em nome do Pai, do Filho e do Espírito Santo.

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2: 6 horas e 8 minutos.
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É, temos de volta por aqui, né? Seu Limpa Banco, final da sua tarde. Vamos que vamos até as 19 horas por aqui, até as 7 horas da tardinha. Melhor da música gaúcha, melhor da música campeira, pra embalar bem o finalzinho da tarde, início da noitada que vamos iniciando também. 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

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Vamos que vamos por aqui, tia. Você que tá por casa tomando um bom chimarrão, mateando com a gente, final dessa tarde, né? Você que tá no trecho, na Zona Carona. Vamos que vamos até às 19 horas, só com as galdérias do nosso Rio Grande.

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7: E aí, Paulo Fogaça, me conta como é que eram os bailes lá na

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9: 6:36.
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11: Vamos que vamos por aqui, já na sua noite, né, tchê? Melhor da música gaúcha, melhor da música campeira, até as 19 horas por aqui, certamente, tá bom? 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Vamos que vamos por aqui, tchê. Já temos quase se encaminhando para a Rapa do Tacho, para a finaleira do Limpa Banco, né? Então vamos trazendo mais boa música, música campeira, música boa aqui na 97.3.

0: Olha, pensei que ia ter o botão aí, ó. 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

0: Olha só as informações.
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2: 6:55.
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de volta por aqui, já na finaleira, né, na rapa do tacho. 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Obrigado pela sua sintonia, pela sua audiência. Logo mais está chegando a voz do Brasil por aí, tá bom? Para todos vocês, uma feliz e abençoada noite, aquele abraço e até mais.

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0: projetos de financiamento para o setor. Márcio Elias Rosa, ministro do Desenvolvimento, Indústria, Comércio e Serviços, detalhou como a norma pode ser utilizada para fomentar a atividade industrial do país.
1: São 51 artigos, 9 instrumentos legais, todos eles associados àquilo que é essencial. E é essencial desde a lavra, pesquisa, o beneficiamento, a transformação, a mineração urbana. Ou seja, nós estamos falando de uma atividade integrada e de uma política que quer transformar o que nós já temos em abundância em inovação e assim ampliar a nossa competitividade industrial.
0: Minerais críticos são aqueles necessários a setores importantes da economia e cujo abastecimento possa estar sujeito a riscos, seja pela dependência externa ou outras questões geopolíticas. Um exemplo é o potássio, utilizado na produção de fertilizantes e essencial para a agricultura. Já os minerais estratégicos são essenciais para o desenvolvimento tecnológico, com redução de emissões de gases do efeito estufa. As terras raras, por exemplo, fazem parte desse grupo e são utilizadas na produção de diferentes tecnologias, como na fabricação de celulares, carros elétricos e turbinas eólicas. O ministro de Minas e Energia, Alexandre Silveira, disse que será possível avançar no processamento desses recursos naturais.
2: A norma contribui também para a neoindustrialização, oportunidade que não está somente na extração. Reside especialmente na capacidade de instalar no Brasil as etapas de beneficiamento, de separação, de refino, de transformação e de elaboração de materiais avançados de componentes e produtos industriais.
0: Para coordenar as ações, foi criado o Conselho Nacional para a Industrialização de Minerais Críticos. O colegiado terá entre suas atribuições a definição de prioridades e o acompanhamento de projetos considerados estratégicos, como explica a ministra Miriam Belchior, da Casa Civil.
3: Que ele possa definir regras claras e a agilidade necessária nas suas decisões para que os investimentos possam ocorrer da maneira mais rápida possível. E é por essa razão que o Conselho vai contar, além de todos os ministérios envolvidos, que serão 13, também representação dos governos estaduais, municipais, do setor industrial, do setor de mineração e da academia.
0: A lei também cria um fundo garantidor, visando reduzir riscos e ampliar a capacidade de investimento no setor. E o Programa Federal de Beneficiamento e Transformação de Minerais Críticos Estratégicos. Com ele, as empresas poderão transformar em crédito fiscal até 20% de seus gastos com beneficiamento, transformação e mineração urbana. Reportagem Gabriela Noronha.
4: O Ministério dos Transportes apresentou um novo modelo de chamamento público para a exploração de trechos ferroviários ociosos, desativados ou em processo de devolução.
5: Ele permite que empresas privadas explorem a malha ferroviária pública por meio de contratos de autorização.
6: Cerca de 10 mil quilômetros de ferrovias ociosas, desativadas ou subutilizadas poderão voltar a operar no país. O Ministério dos Transportes apresentou na B3, em São Paulo, um modelo para atrair empresas interessadas em explorar esses trechos. A proposta prevê chamamentos públicos para apresentação de projetos de

0: possibilidade. Então, assim, a gente acha que vai ter muita gente interessada e vai ter, pelo menos, eu vou trazer um olhar do mercado para os três que existem hoje. Estou dando um destino e buscando um caminho para essa quantidade de quilômetros que eu tenho em desuso no país.
1: A carteira inicial reúne 7 ferrovias de linha curta, conhecidas como short lines, além de trechos de menor extensão conectados à malha ferroviária nacional. Entre os trechos estão as ligações entre Brasília e Lusiânia e entre Campina Grande e Cabedelo, além de linhas nos estados do Rio Grande do Sul, Minas Gerais, Goiás e São Paulo. A recuperação dos trechos poderá envolver investimentos privados e recursos públicos, quando houver interesse e viabilidade. A proposta prevê ampliar a utilização da malha ferroviária e integrar diferentes regiões do país. Reportagem Pablo Mundim.
2: País de norte a sul, enfrentando o sol, a chuva e a distância da família para garantir que o Brasil não pare.
3: Seja levando o alimento que chega à nossa mesa, o combustível que move nossas cidades ou remédios que salvam vidas.
2: No Dia Nacional do Caminhoneiro, a Voz do Brasil presta uma homenagem aos mais de 4 milhões de motoristas que fazem das rodovias o seu sustento e a engrenagem que ajuda a mover o país.
3: Para celebrar a data, a Polícia Rodoviária Federal realiza ações educativas de saúde e faz um alerta. Neste ano, aumentaram as estatísticas de sinistros de trânsito envolvendo caminhões, mortes e feridos nas rodovias federais. Minha vida.

0: O caminhoneiro Senito Pereira nasceu no interior do Paraná, mas há 26 anos sua casa é todo o Brasil.
1: O ofício é quase uma tradição de família. 5 irmãos, um filho e uma sobrinha ganham a vida transportando carga nas estradas do Brasil.
0: E hoje nós preparamos uma reportagem dando dicas para viagens seguras.
1: Só para se ter uma ideia, de janeiro a julho, 1.681 pessoas morreram nos sinistros de trânsito em que caminhões estavam envolvidos. Número 4,54% maior que o registrado no mesmo período do ano passado.
2: Eu conheço cada palmo desse chão. É só me mostrar qual é a direção.
3: O sol clareia às primeiras horas da manhã, quando Senito Pereira desperta para mais um dia de trabalho. Ele deixa a boleia, acende o fogareiro e faz um café. Para ele, que passa os dias na estrada, o caminhão é um pouco de tudo. Meio de transporte, fonte de renda e casa. Antes de dar partida, o caminhoneiro, nascido em Curiúva, no interior do Paraná, sempre confere se está tudo em seu lugar.
4: Primeiro eu dou uma olhada, né? Como é que tá óleo, água, essas coisas, que é o dever da gente, né? Quando ele tem um probleminha, a gente já cuida de levar na oficina, né? Tudo tem que estar em cima. Manutenção do caminhão em primeiro lugar.
3: Além dos cuidados com a manutenção do veículo, a Polícia Rodoviária Federal faz outras recomendações aos caminhoneiros para que trafeguem com segurança. A atenção deve ser redobrada com os veículos menores por conta da grande quantidade de pontos cegos. Consumo de álcool ou drogas antes de dirigir, carga muito pesada e amarração incorreta da carga são causas de acidentes graves na estrada, segundo Estênio Pires, coordenador-geral de segurança viária da PRF. Ele também alerta para o perigo do excesso de velocidade.
5: Um veículo desse que transporta dezenas de toneladas, tem um comportamento muito diferente de um veículo de passeio, um veículo pequeno. Para se fazer a frenagem total, leva um espaço muito grande. Se estiver em excesso de velocidade, muito mais, podendo provocar grandes tragédias.
3: A Lei dos Caminhoneiros, que regulamenta a profissão no país, estabelece regras para a jornada de trabalho e para proporcionar descanso seguro a esses profissionais, a pontos de parada localizados ao longo das rodovias. Nos contratos de concessão, eles devem aparecer pelo menos a cada 400 quilômetros. Postos de gasolina e outros estabelecimentos privados também são habilitados a oferecer o serviço, mas nesse caso, podem fazer uma cobrança pela utilização da área. De acordo com Viviane S, secretária nacional de transporte rodoviário do Ministério dos Transportes, essas paradas também ajudam a prevenir acidentes.
6: A gente consegue colocar

áreas adequadas e seguras para que os caminhoneiros e caminhoneiras possam descansar, cumprir a legislação que impõe aí horas de descanso e com isso seguir uma viagem mais tranquila e efetivamente isso tem um impacto então na redução no número

0: O caminhoneiro Senito Pereira, no início desta reportagem, conta que apesar de a vida na estrada ser marcada por vários desafios, também é uma alegria desbravar melhor o Brasil.
1: A gente conhece tudo, né? A gente ouve falar numa cidade lá, opa, mas essa eu conheço, já passei, né? E conhece todo o desenvolvimento do Brasil, né? Hoje a gente tem uma potência muito grande.
0: A lei dos caminhoneiros também determina que é direito desses trabalhadores ter acesso gratuito a programas de formação e aperfeiçoamento, contar com sistema único de saúde para atendimento e receber proteção do Estado contra ações criminosas.

0: bancos e instituições de pagamento terão que adotar medidas para identificar e interromper operações ligadas a casas de apostas não autorizadas.
1: A determinação está em uma portaria publicada esta semana, que também prevê o bloqueio ou encerramento de contas usadas por operadores irregulares.
2: Uma portaria do Ministério da Fazenda estabelece novos procedimentos para suspender transações financeiras relacionadas à exploração irregular de apostas de cota fixa. Entre as ações previstas estão a identificação dos meios utilizados por operadores irregulares para receber valores e a interrupção do fluxo financeiro destinado a essas atividades. A norma também permite o bloqueio de contas e o impedimento de novas transações relacionadas à exploração irregular de apostas. A medida fortalece a cooperação entre regulação, fiscalização e sistema financeiro no enfrentamento do mercado ilegal. No Brasil, somente empresas autorizadas pela Secretaria de Prêmios e Apostas do Ministério da Fazenda podem operar nacionalmente. Desde janeiro de 2025, os sites autorizados utilizam o domínio .bet.br. Todos os detalhes da portaria estão disponíveis no portal gov.br/fazenda. Thaís de Araújo, para a Voz do Brasil.
0: As plataformas digitais com mais de 1 milhão de usuários menores de 18 anos deverão publicar relatórios com informações sobre as medidas adotadas para a segurança, a privacidade e a proteção desse público.
1: As empresas têm até esta quinta-feira, dia 17 de setembro, para divulgarem essas informações.
3: Os relatórios das empresas devem mostrar uma prestação de contas à sociedade e ao poder público das medidas adotadas para a proteção de menores de 18 anos no ambiente digital. O relatório deve apresentar informações sobre denúncias e os encaminhamentos dados, moderação de conteúdos e contas, medidas de proteção de crianças e adolescentes, proteção de dados e privacidade, além dos mecanismos de consentimento parental e da avaliação e gestão de riscos à segurança e à saúde desse público. A data limite para publicar o documento é 17 de setembro. A obrigatoriedade vale para as plataformas com mais de 1 milhão de usuários cadastrados menores de 18 anos. E esse primeiro relatório deve abranger o período de 1º de janeiro a 30 de junho de 2025. Lorena Gilberte Coutinho, diretora da Agência Nacional de Proteção de Dados, a ANPD, destaca que o relatório é importante para famílias, pesquisadores e toda a sociedade, além dos órgãos de proteção.
4: Esse tipo de instrumento, ele vai possibilitar que pesquisadores, até que pais e famílias possam ter, né, um maior esclarecimento sobre, né, se essas plataformas estão recebendo muitas denúncias. É também um instrumento importante para que os próprios pais e responsáveis possam fazer escolhas, controlar mais quais aplicativos os seus filhos utilizam, né, e como fazer esse tipo de controle.
3: A plataforma Discord teve a funcionalidade de transmissão ao vivo suspensa no Brasil até que a empresa comprove a adoção de medidas para proteger crianças e adolescentes. A medida faz parte do processo de fiscalização instaurado pela ANPD para apurar possíveis falhas na proteção desse público no ambiente digital. E além do Discord, a agência segue com a fiscalização e o monitoramento, inclusive de lojas de aplicativos. É o que explica Lorena Gilberte Coutinho.
4: Para verificar a adoção de sinais de idade, né, os mecanismos de verificação de idade por parte de lojas de aplicativos e sistemas operacionais em relação às empresas Apple, Google e Microsoft.
3: A ANPD recebe denúncias de violação pela página na internet gov.br/ANPD. Reportagem Luciana Colares de Holanda.
0: As Forças Integradas de Combate ao Crime Organizado deflagraram hoje operação em 19 estados.
1: O objetivo é o enfrentamento ao tráfico de drogas e de armas, à lavagem de dinheiro e a organizações criminosas violentas.
0: As decisões judiciais determinaram bloqueios superiores a R$508 milhões, incluindo imóveis, veículos, ativos financeiros e outros bens vinculados a organizações criminosas investigadas.
5: As Forças Integradas de Combate ao Crime Organizado, as FICOs, deflagraram nesta quarta-feira a Operação Força Integrada 4, com ações simultâneas em 19 estados. Ao todo, foram expedidos 173 mandados de busca e apreensão, além de 44 prisões em flagrante durante as diligências. A operação investiga crimes como tráfico de drogas e armas, lavagem de dinheiro, homicídios, extorsão e atuação de organizações criminosas violentas. As decisões judiciais também determinaram o bloqueio de mais de 508 milhões de reais em bens e ativos financeiros. Até agora, 29 imóveis e 18 veículos foram apreendidos, além de armas, munições e drogas. Claudimário Carvalho, para a Voz do Brasil.
1: Problemas com a marcação de procedimentos, reajustes e outras dificuldades com planos de saúde estão entre as reclamações dos consumidores.
0: Para orientar quem enfrenta esse tipo de situação, a Agência Nacional de Saúde Suplementar, a ANS, oferece canais gratuitos de atendimento. Confira na reportagem.
6: A gestora Karen Nascimento tem plano de saúde há muito tempo, mas sempre tem problemas com ele, principalmente com a marcação de procedimentos.
7: Sempre atraso de agendamentos, procedimentos que não são autorizados no tempo hábil.
6: Já o funcionário público Manuel Freire reclama dos aumentos do plano de saúde, que considera abusivos.
8: Todo ano aumenta e a oferta, você não sabe se a rede aumenta, se a rede diminuiu.
6: Para solucionar problemas e reclamações como estas, a Agência Nacional de Saúde Suplementar, a ANS, disponibiliza um serviço gratuito para orientar os consumidores sobre seus direitos e as regras dos planos privados de saúde no Brasil. A diretora de fiscalização da agência, Eliane Medeiros, explica qual o primeiro passo.
9: Quando o consumidor tiver um problema com o plano de saúde, a primeira orientação é procurar a própria operadora e guardar o número do protocolo desse atendimento. Agora, se o problema não for solucionado, aí ele pode procurar a ANS e registrar uma reclamação. A reclamação é encaminhada à operadora, que tem até 5 dias úteis para solucionar problemas de atendimento de saúde, como negativa de cirurgia, exame ou consulta.
6: Eliane Medeiros alerta ainda que, ao contratar um plano de saúde, o consumidor deve ficar atento às regras pré-estabelecidas.
9: É importante que o consumidor conheça bem as características do plano que contratou. Também é importante guardar o contrato e qualquer outro documento relacionado ao plano. Conhecer previamente as regras do plano também é uma forma de exercer seus direitos.
6: Em caso de qualquer problema com o plano de saúde, o cidadão dispõe de 3 canais principais para fazer uma reclamação: pela internet, no site da ANS, no endereço gov.br/ANS, ou por telefone, gratuitamente, no número 0800-701-9656, de segunda a sexta-feira, das 9 às 17 horas. Para pessoas com deficiência auditiva, o número é 0800-021-2105. Mas se a pessoa preferir fazer a reclamação presencial, é preciso agendar o atendimento nos núcleos de fiscalização da ANS. Reportagem Cleide Lopes.
1: O pagamento da parcela de setembro do Bolsa Família tem início nesta quinta-feira.
0: O Ministério do Desenvolvimento Social, Família e Combate à Fome informa que a greve dos bancários não vai interferir no repasse.
1: Nesta quinta-feira, dia 17, tem início os repasses do Bolsa Família de setembro. As transferências ocorrem até o dia 30 deste mês. O pagamento é feito de acordo com o último dígito do número de identificação social, o NIS, que cada beneficiário tem no cartão do Bolsa Família. Recebem primeiro famílias com o NIS terminado em 1 e assim sucessivamente até o NIS final 0. Este mês, o valor médio do benefício é de R$ 678.
10: R$ 5,18. Para verificar a situação do benefício, extratos e valores, o beneficiário pode consultar os aplicativos do Bolsa Família e Caixa Tem. O Disque Social pelo número 121 também está disponível para atendimento ao público. A ligação é gratuita de todo o Brasil. O Ministério do Desenvolvimento e Assistência Social, Família e Combate à Fome informa que a greve dos bancários, que envolve a Caixa Econômica Federal, não afeta os pagamentos do Bolsa Família, que vão ocorrer normalmente. Reportagem Érica Brás.
1: E essas foram as notícias do Governo Federal.
0: Uma realização da Secretaria de Comunicação Social da Presidência da República.
1: Com produção da empresa Brasil de Comunicação.
0: Fique agora com o Minuto do TCU e em seguida as notícias do Poder Judiciário e do Congresso Nacional. Uma boa noite.
1: Boa noite, até amanhã.
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14: Supremo decide que venda interestadual de combustíveis não exige cancelamento de créditos de ICMS.
15: STJ fixa a tese sobre uso de provas do inquérito e validade do testemunho indireto na pronúncia.
14: Mais de 99% dos pedidos de candidatura já foram julgados pela Justiça Eleitoral.
15: Boa noite, eu sou Arthur Filho.
14: E eu sou Walter Lima.
15: Os ministros do Supremo Tribunal Federal decidiram que a venda de combustível derivado de petróleo para outro estado não exige o cancelamento dos créditos de imposto sobre circulação de mercadorias e serviços, o ICMS, gerados nas operações anteriores realizadas dentro do estado de origem.
14: A decisão foi tomada em sessão virtual no julgamento de um recurso extraordinário. Por se tratar de matéria com repercussão geral reconhecida, a tese fixada deverá ser aplicada pelos demais tribunais do país.
15: A situação analisada no julgamento diz respeito a empresas que compram produtos de outra empresa do mesmo estado, operação em que há cobrança de ICMS e geração de crédito para a distribuidora.
14: Quando parte dos produtos é posteriormente vendida por outro estado, não há incidência de ICMS. Assim, a discussão consistia em saber se o estado de origem pode manter o imposto cobrado nas operações internas anteriores e se a distribuidora deve estornar o crédito na operação interestadual.
15: STJ fixa tese sobre o uso de provas do inquérito e validade do testemunho indireto na pronúncia.
14: Como o julgamento foi pelo rito dos repetitivos, o entendimento valerá para casos com o mesmo tema em todo o judiciário. Fátima Uchoa.
16: A pronúncia é a decisão judicial que avalia se o acusado de crime doloso contra a vida, como matar alguém, será julgado pelo tribunal do júri. O magistrado verifica se o suposto crime ocorreu e se há indícios de que o acusado participou dele. Para o STJ, a pronúncia não pode se basear exclusivamente em provas colhidas durante o inquérito policial. Nem esse pronunciamento judicial pode ser feito só com apoio de testemunho indireto, ou seja, de quem apenas ouviu dizer que o fato ocorreu. Mas o tribunal reconheceu esclareceu que o testemunho indireto pode ser mais relevante como prova em contextos como criminalidade organizada e tentativa de silenciamento da vítima ou de testemunha. O relator foi o ministro Reinaldo Soares da Fonseca.
15: Acordo de 193 milhões de reais beneficia quase 800 trabalhadores.
14: A ação faz parte da Semana Nacional da Execução Trabalhista, mutirão promovido pela Justiça do Trabalho para acelerar o pagamento de dívidas judiciais trabalhistas. Rafael Silva.
17: 761 trabalhadores fecharam por meio do Sindicato dos Petroleiros um acordo de 193 milhões de reais com a Petrobras. E eles são apenas alguns dos milhares de trabalhadores beneficiados pelo mutirão da Justiça do Trabalho. Já foram feitas quase 32 mil audiências e arrecadados 2 bilhões de reais. Entre os tribunais regionais de pequeno porte, o TRT-19, em Alagoas, é ouro no ranking de acordos. E você que ganhou uma causa, mas ainda não recebeu, pode procurar a vara do trabalho onde tramita o processo.
15: Há 18 dias para o primeiro turno das eleições gerais, mais de 99% dos pedidos de candidatura já foram julgados pela Justiça Eleitoral.
14: O dado foi divulgado pelo presidente do Tribunal Superior Eleitoral, ministro Cássio Nunes Marques. Vitor Struck tem mais informações.
18: A Justiça Eleitoral já analisou e julgou 20.982 pedidos de candidatura em todo o país. O número corresponde a mais de 99% do total. O dado foi divulgado pelo presidente do Tribunal Superior Eleitoral, o ministro Cássio Nunes Marques, em sessão plenária do Tribunal. De acordo com o ministro, restam 205 processos pendentes de julgamento. Entre os casos já decididos, 980 ainda estão dentro do prazo para recurso. No caso das candidaturas à presidência e vice-presidência, todos os 13 pedidos foram julgados até o dia 11 de setembro.
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15: A você, uma boa noite.
14: E até amanhã.

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1: Eu sou Humberto Pinheiro e estes são os destaques de hoje do Jornal do Senado, que começa agora. Senado pode criar grupo de trabalho para discutir reforma do judiciário. Lei cria política nacional de conscientização sobre doença rara que afeta os pulmões. Sancionada lei que amplia financiamento para a renovação de frota de motoristas de aplicativo e entregadores. Boa noite. A Comissão de Constituição e Justiça pode criar um grupo de trabalho para discutir a reforma do Judiciário. O texto estabelece um prazo de 60 dias para que o grupo apresente uma proposta sobre a reforma. A criação do grupo ainda depende de decisão da Comissão de Constituição e Justiça. O trabalho deverá subsidiar as discussões sobre o tema no Senado. Repórter Pedro Pincer.
2: A Comissão de Direitos Humanos aprovou uma indicação para que a Comissão de Constituição e Justiça crie um grupo de trabalho para apresentar uma proposta de reforma do Judiciário no prazo de 60 dias. A indicação é um tipo de proposição legislativa pela qual se sugere a adoção de providência, a realização de um ato administrativo ou se recomenda que determinado assunto seja tratado por outra comissão. Por exemplo, a proposta de indicação feita à CCJ foi apresentada pela presidente da Comissão de Direitos Humanos, senadora Damaris Alves, do Republicano do Distrito Federal.
3: Que a Comissão de Direitos Humanos faça uma indicação urgente à Comissão de Constituição e Justiça do Senado, para que a Comissão de Constituição e Justiça do Senado crie imediatamente um grupo de trabalho onde busque todas as propostas, PECs e projetos de lei que estão tramitando de reforma do Poder Judiciário.
2: A decisão ocorreu durante reunião da CDH em que foram discutidos os desdobramentos institucionais da sessão plenária do Supremo Tribunal Federal, que aconteceu nesta terça-feira. A sessão do STF tinha a finalidade de decidir se haveria ou não investigação sobre o ministro Alexandre de Moraes por supostas relações com o banqueiro Daniel Vorcaro, dono do extinto Banco Master, liquidado pelo Banco Central após a constatação de fraudes.
1: O Palácio do Congresso Nacional recebe nesta semana uma iluminação verde em alusão ao Dia Nacional de Conscientização sobre as Distrofias Musculares, celebrado em 17 de setembro. A data foi instituída em 2024, após a aprovação de um projeto pelo Senado para ampliar o conhecimento sobre o grupo de mais de 30 doenças hereditárias que podem causar enfraquecimento e perda progressiva da massa muscular. Reportagem Yasmin Rodrigues.
4: As distrofias musculares formam um grupo de mais de 30 doenças hereditárias que podem causar enfraquecimento e perda progressiva da massa muscular. A data nacional celebrada em 17 de setembro foi criada por lei em 2024. A senadora Leila Barros, do PDT do Distrito Federal, relatora do projeto na Comissão de Assuntos Sociais, destacou que a falta de informação ainda é um obstáculo para pacientes e profissionais de saúde.
5: O conhecimento de distrofias musculares ainda é limitado entre a população geral e muitas vezes até mesmo entre os profissionais da saúde. Por meio da conscientização, busca-se ampliar o conhecimento sobre os sintomas, os métodos de diagnóstico e as possíveis terapias, promovendo uma detecção mais precoce e melhor qualidade de vida para os pacientes. Outro impacto importante da instituição deste dia é o fortalecimento das políticas de inclusão para as pessoas com deficiência.
4: A legislação que criou a data também prevê campanhas de esclarecimento, eventos e materiais educativos para ampliar o acesso à informação sobre as distrofias musculares.
1: Foi sancionada a lei que cria a Política Nacional de Conscientização e Orientação sobre Lifangioleiomiomatose no âmbito do Sistema Único de Saúde. A doença, conhecida como LAM, é rara, afeta principalmente os pulmões e não tem cura. A lei prevê que o SUS ofereça às pessoas com LAM o acesso a todos os meios disponíveis para o tratamento e o controle da doença. A reportagem é de Márcio Maturana.
6: Mulheres entre a puberdade e a menopausa são as mais atingidas pela lifangioleiomiomatose, uma doença rara e progressiva, também conhecida como LAM, que causa cistos nos pulmões, nos rins e no sistema linfático, podendo levar à insuficiência respiratória. A LAM é frequentemente confundida com asma ou bronquite. Por isso, a nova Política Nacional de Conscientização e Orientação, publicada nesta terça-feira no Diário Oficial da União, prevê capacitação de profissionais de saúde para facilitar o diagnóstico precoce. A senadora Damaris Alves, do Republicanos do Distrito Federal, foi a relatora do projeto que deu origem à lei.
3: A única coisa que os pacientes da LAN querem é respirar. Estamos falando de uma doença que eles querem tão somente respirar. Ter uma política pública para acompanhar esses pacientes é mais que necessária. Ampliar a conscientização sobre a LAN, favorecer o diagnóstico oportuno, organizar o encaminhamento assistencial e aprimorar a produção de informações epidemiológicas e clínicas sobre a doença.
6: Outras ações previstas pela nova lei são a criação de centros de referência especializados e implantação de um sistema nacional de coleta de dados. A LAN não tem cura, mas pode ser controlada com medicamentos já disponíveis gratuitamente no Sistema Único de Saúde.
1: Também foi sancionada pelo presidente da República a lei que garante a continuidade do programa de renovação de frota com condições especiais de financiamento para a compra de veículos novos. A medida beneficia motoristas de aplicativo, taxistas e entregadores de aplicativos. O programa permite o financiamento de carros, motos e bicicletas elétricas zero quilômetro. O Congresso Nacional também ampliou as possibilidades de uso dos recursos, incluindo veículos leves para transporte escolar e transporte de cargas. A lei resulta da unificação de duas medidas provisórias aprovadas pelo Congresso. Mais informações com a repórter Patrícia Oliveira.
7: A nova lei garante até 30 bilhões de reais para financiar veículos novos para motoristas de aplicativo com no mínimo 6 meses de atividade, além de taxistas e cooperativas de taxistas. Cada motorista poderá financiar um veículo. A lei também possibilita o uso de recursos para renovação de frotas e infraestrutura do transporte escolar e do transporte urbano de passageiros ou de cargas. Aprovada no Senado, a lei unificou duas medidas provisórias. O senador Camilo Santana, do PT do Ceará, destacou que a iniciativa pode beneficiar cerca de 1 milhão e 400 mil trabalhadores.
8: Agora terão condições mais dignas para conquistar seu próprio veículo, gerar renda com mais autonomia e melhorar sua qualidade de vida.
7: A lei também permite que motoristas com habilitação na categoria B conduzam veículos elétricos ou híbridos de até 4.250 quilos de peso bruto total.
9: Eleições 2026.
1: Eleitores que não votarem nas próximas eleições marcadas para 4 de outubro precisam justificar a ausência. A justificativa pode ser feita por duas formas: pessoalmente, em uma sessão eleitoral ou pelo aplicativo do Tribunal Superior Eleitoral. Se o eleitor estiver fora do município que vota, é possível baixar o aplicativo e-título no celular e justificar a ausência por lá no dia e horário em que ocorre a votação. Em caso de ausência, é preciso apresentar uma justificativa para cada turno da eleição. Os eleitores que não votarem nem justificarem ficam sujeitos às penalidades, como impedimento de emitir documentos e de participar de concursos públicos, além do pagamento de multa. Um projeto quer incentivar navios-tanque e embarcações de apoio marítimo que utilizem biodiesel, etanol ou a mistura desses combustíveis. A proposta em análise na Comissão de Infraestrutura prevê cotas adicionais de depreciação acelerada. Isso significa que as empresas poderão contabilizar mais rapidamente a perda de valor de um bem e reduzir custos fiscais. O benefício terá duração de 5 anos. O senador Fernando Dueire, do PSD de Pernambuco, relatou a medida na Comissão de Assuntos Econômicos. Para ele, a proposta poderá estimular a renovação da frota e a sustentabilidade.
10: Porque nós queremos fazer com que o combustível sustentável seja incorporado à frota de navegação com mais agilidade.
1: Trabalhos técnicos de Eliseu Caires. O Jornal do Senado fica por aqui. Acompanhe agora as notícias da Câmara dos Deputados. Boa noite e até amanhã.
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12: Câmara dá mais transparência à verba destinada a mulheres no orçamento.
13: Pode alterar regras de herança em casos de assassinato na família.
14: Pais de pessoas com deficiência poderão usar MEI entrada em eventos.
15: Comissão aprova a proposta que incentiva a exportação da moda brasileira.
16: Boa noite. Avança na Câmara projeto que cria um programa de incentivo à exportação da moda brasileira sustentável. A repórter Maria Neves tem mais detalhes da proposta.
17: A Comissão de Meio Ambiente da Câmara dos Deputados aprovou o projeto que institui o programa Moda Brasileira no Mundo. A proposta prevê ações governamentais integradas para adaptar a indústria da moda às novas exigências sociais e ambientais dos principais importadores de produtos brasileiros. O texto também prevê medidas para promover as marcas nacionais no mercado externo. Dentre as ações propostas estão, por exemplo, a realização de campanhas internacionais de promoção da moda nacional, participação em feiras e eventos, assim como a criação de selos e ações coordenadas de comunicação internacional. A proposta sugere ainda parcerias com plataformas internacionais de moda sustentável e de moda indígena. A inclusão da moda produzida por indígenas e povos tradicionais, assim como da utilização de conhecimentos e técnicas dessas populações no texto, foi proposta pela relatora, deputada Célia Chacriabá, do PSOL Mineiro. A parlamentar argumenta que o sucesso de inúmeros estilistas indígenas atesta a habilidade dos povos tradicionais para a moda contemporânea. Apesar disso, sustenta que, ao que parece, a indústria ignora os saberes ancestrais em aspectos como técnicas têxteis, fibras naturais e tingimentos. De acordo com Célia Chacriabá, apenas 2% dos 1,5 milhão de indígenas que vivem no país atuam na indústria criativa.
18: Estilistas como Veena Ticuna, Patrícia Camaiurá, Dai Molina, que demonstra que moda indígena já ocupa espaço em destaque no Brasil e no exterior. Assim também como Cildo Rick, que veste grandes artistas como Anitta, assim como Marina Sena, mulheres Awanawá, mulheres Axaninca, mulheres Machaca, Chacriabá, Ludmila Pataxó, Daru e, sobretudo, a experiência que tive a oportunidade de conhecer, que são mulheres que lutam, porque sabemos que a única ferramenta que mais impulsiona para que as mulheres saiam da situação da zona de violência se chama autonomia financeira.
17: Célia Chacriabá explica que o projeto nasceu da necessidade de que a indústria da moda brasileira se adapte às exigências de importadores, principalmente da União Europeia, que, de acordo com ela, é o maior comprador de produtos nacionais de maior valor. Célia Chacriabá explica que o projeto nasceu da necessidade de que a indústria de moda brasileira se adapte às exigências de importadores, principalmente da União Europeia, que, de acordo com ela, é a maior compradora de produtos nacionais de maior valor. A deputada explica que o Bloco Europeu editou uma norma em 2024 que passa a exigir o passaporte digital de produto para têxteis. Para receber o documento, o exportador tem de garantir a rastreabilidade completa da cadeia produtiva, desde a matéria-prima até o consumidor final. Célia Chacriabá relata ainda que a União Europeia vai exigir que as empresas monitorem impactos em direitos humanos e meio ambiente em toda a cadeia de fornecedores. Além disso, o bloco vai passar a pedir comprovação das medidas adotadas para destinação de resíduos têxteis. Ainda, segundo a deputada, todas as demandas entram em vigor em abril de 2021. O projeto, que visa criar incentivos para a exportação de moda brasileira sustentável, ainda será analisado por 4 comissões da Câmara. Da Rádio Câmara de Brasília, Maria Neves.
19: desenvolvimento regional.
20: Pastor Diniz, do União, propõe que parte da economia obtida com a integração de Roraima ao Sistema Interligado Nacional seja usada para reduzir a conta de luz dos consumidores do estado até 2030.
21: Pela proposta, uma parcela da redução dos gastos da conta de consumo de combustíveis seria destinada à modicidade tarifária em Roraima. Pastor Diniz afirma que a medida evita aumentos nas tarifas e corrige uma desigualdade histórica enfrentada pelo estado.
19: Economia.
20: A Câmara aprovou a criação do Orçamento Mulher. O projeto pretende dar mais transparência aos recursos destinados a políticas públicas para as mulheres no Orçamento Federal. A repórter Silvia Munhato explica.
22: A Comissão de Constituição e Justiça da Câmara dos Deputados aprovou a criação do Orçamento Mulher. A proposta, que deve ser enviada agora ao Senado, obriga o poder público a dar transparência aos programas e ações voltados ao atendimento das mulheres, por meio de quadros anexos nas propostas e nos relatórios de execução orçamentária. O projeto é de autoria dos deputados Laura Carneiro, do PSD do Rio de Janeiro, e Ricardo Aires, do Republicano de Tocantins. A deputada Laura Carneiro explicou o sentido do texto.
23: Não adianta políticas públicas se nós não tivermos o dinheiro para arcar com essas políticas. O Orçamento Mulher vai, a partir do plano plurianual, a partir da Lei de Diretrizes Orçamentárias, organizar todos os recursos a serem gastos com as mulheres brasileiras.
22: A relatora da proposta na Comissão de Defesa dos Direitos da Mulher, deputada Flávia Moraes, do MDB de Goiás, citou exemplos de ações orçamentárias.
24: E como exemplo, a gente pode citar aqui para a educação os CMEIs, né, que vão atender as crianças para que as mulheres possam trabalhar, as clínicas especializadas em atendimento à saúde da mulher, as ações de enfrentamento e combate à violência contra a mulher, enfim, então são muitas ações específicas que precisam ter investimento, ter orçamento e que, nesse caso, aprovando o orçamento mulher, vão ter prioridade, orçamento bem definido e claro para investimento nessas políticas.
22: De acordo com o texto aprovado, os orçamentos da União, dos Estados e dos municípios deverão trazer dois quadros detalhados. O primeiro, chamado de Orçamento Mulher Proposta, deve ser entregue junto com o planejamento anual das ações orçamentárias. O segundo, Orçamento Mulher Execução, será publicado regularmente para que qualquer cidadão possa conferir quanto desse dinheiro foi efetivamente usado. Deverão constar desses documentos as despesas com educação, saúde, assistência social e outras ações em que as mulheres sejam as beneficiárias diretas. O projeto também prevê que o governo federal reúna os dados de todo o país anualmente para avaliar se os esforços dos estados e municípios estão sendo efetivos. Da Rádio Câmara de Brasília, Silvia Minhato.
19: Saúde.
21: Domingos Neto, do PSD do Ceará, é autor de projeto que cria a assistência de transição de cuidados no SUS. O objetivo é garantir que pacientes que receberam alta hospitalar continuem recebendo acompanhamento especializado antes de voltarem definitivamente para a rotina em casa.
20: A proposta de Domingos Neto prevê atendimento em unidades de transição ou por assistência domiciliar monitorada, com foco na reabilitação, cuidados paliativos e treinamento de cuidadores. Na visão dele, a medida evita reinternações desnecessárias, além de liberar leitos nos hospitais.
19: Ciência e tecnologia.
21: Bandeira de Melo, do PV do Rio de Janeiro, apoia a criação da Frente Parlamentar Mista em defesa do Programa Espacial Brasileiro. O colegiado terá como missão acompanhar e propor iniciativas voltadas ao fortalecimento do setor espacial no país.
20: Bandeira de Melo ressalta que o programa espacial envolve soberania nacional, inovação tecnológica e desenvolvimento econômico. A frente também pretende estimular políticas públicas ligadas à defesa, comunicações, previsão climática, monitoramento territorial e aplicações ambientais.
19: Cultura.
21: A comissão Comissão de Cultura aprovou a meia entrada para os pais e responsáveis legais por pessoas com deficiência em eventos culturais e esportivos, mesmo sem a condição de acompanhante. A reportagem é de Luiz Cláudio Canuto.
0: A Comissão de Cultura aprovou o projeto que assegura a meia entrada a mães, pais e responsáveis legais por pessoas com deficiência em eventos culturais e esportivos. Pela proposta, cuidadores de baixa renda inscritos no CAD Único com renda familiar de até 2 salários mínimos também teriam esse direito. O texto final foi elaborado pela relatora deputada Érica Cocai, do PT do Distrito Federal, com base em um projeto da deputada doutora Alessandra Haber, do MDB do Pará. A proposta altera a lei que regula o benefício da meia entrada no Brasil. A exemplo da autora da proposta, a relatora afirma que essas pessoas necessitam de apoio do Estado para usufruir de seu direito à cultura, o que este projeto de lei pretende garantir com o direito ao benefício da meia entrada.
2: É fundamental que nós possamos assegurar a mais plena acessibilidade. É fundamental que nós possamos ter parcerias com a iniciativa privada, com a sociedade civil. Sem inclusão, a gente não tem direito pleno à cidade. Sem inclusão, a gente não tem direito a mergulharmos e vivenciarmos a nossa humanidade na sua plenitude.
0: A Comissão de Cultura acrescentou um único parágrafo à lei para assegurar o direito. O benefício vale para o acesso a salas de cinema, cineclubes, teatros, espetáculos musicais e circenses e eventos educativos, esportivos, de lazer e de entretenimento. A legislação vigente já garante meia entrada às pessoas com deficiência e, quando necessário, acesso a... No entanto, pais, mães e responsáveis legais que não estejam na condição de acompanhante no momento do evento não têm direito ao benefício. A autora da proposta, doutora Alessandra Haber, afirma que estudos apontam casos elevados de estresse, ansiedade e depressão entre cuidadores, sobretudo entre mães de baixa renda, que compõem a maioria desse grupo. E barreiras financeiras restringem o acesso dos cuidadores a essas oportunidades, comprometendo um recurso terapêutico de comprovada relevância. A proposta ainda vai ser analisada pela Comissão de Constituição e Justiça. Da Rádio Câmara de Brasília, Luiz Cláudio Canuto.
3: Justiça.
4: Sônia Guajajara, do PSOL de São Paulo, defende a realização de um debate com representantes do governo, do sistema de justiça, de organizações indígenas e de especialistas sobre a criação da Comissão Nacional Indígena da Verdade.
21: Para Sônia Guajajara, a iniciativa pode fortalecer políticas de memória, verdade, reparação e justiça voltadas aos povos indígenas. A deputada afirma que a proposta busca aprofundar a investigação de violações de direitos humanos e ampliar as garantias de não repetição.
4: Rodrigo Valadares, do PL de Sergipe, apoia projeto que define o antissemitismo na legislação brasileira para orientar políticas públicas de prevenção à discriminação. A proposta adota como referência a definição da Aliança Internacional para a Memória do Holocausto.
21: De acordo com Rodrigo Valadares, a proposta estabelece que o antissemitismo é uma forma de racismo, mas não impede críticas ao Estado de Israel. O congressista também garante que o projeto não cria mais tipos penais.
4: Projeto de Rodrigo Gambale, do Podemos de São Paulo, estabelece medidas para garantir o pagamento de pensão alimentícia. A matéria prevê retenção de valores em contas bancárias, restituição do imposto de renda e prêmios de apostas para quitar débitos.
21: De acordo com Rodrigo Gambale, a proposta cria um cadastro nacional de devedores e prevê de forma subsidiária a apreensão de passaporte e da carteira de habilitação. Para as medidas dão mais eficácia para garantir os...
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3: Segurança Pública.
6: A proposta que impede um condenado por homicídio de receber herança de parentes da mesma família está pronta para análise do plenário. A repórter Paula Bittar acompanhou a votação da chamada Lei Suzane von Richthofen na Comissão de Constituição e Justiça.
7: A Comissão de Constituição e Justiça da Câmara aprovou uma proposta que impede herdeiros condenados por homicídio de receber, por vias indiretas, o patrimônio de outros parentes da mesma família. A proposta estende o chamado Instituto da Indignidade aos parentes colaterais até o quarto grau. Pela regra atual, a perda do direito à herança por crime doloso só vale quando o crime é cometido contra o dono dos bens, seu cônjuge, companheiro, pais ou filhos. O projeto foi apresentado com o objetivo de criar a Lei Suzane von Richthofen. Richthofen foi condenada a 39 anos de prisão por planejar o assassinato dos próprios pais em 2002 e hoje cumpre a pena em regime aberto. O caso voltou a repercutir pela possibilidade legal de ela herdar parte do patrimônio de um tio falecido. O texto aprovado estabelece que seguro de vida também não poderá ser pago nesses casos. Segundo a relatora da proposta na comissão, deputada Laura Carneiro, do PSD do Rio de Janeiro, essas modificações, além de trazerem mais segurança jurídica ao evitarem longas discussões judiciais em inventários, garantem que o patrimônio familiar permaneça com aqueles que respeitam a solidariedade inerente aos vínculos de sangue e afeto, compatibilizando a norma aos valores que informam o direito civil contemporâneo. A proposta que impede herdeiros condenados por homicídio de receber por vias indiretas o patrimônio de outros parentes da mesma família ainda precisa passar pelo plenário da Câmara antes de seguir ao Senado. Da Rádio Câmara de Brasília, Paula Bittar.
8: Projeto de Gilvanda Federal do PL do Espírito Santo propõe reforçar o Fundo Nacional de Segurança Pública com recursos das loterias federais. Pelo texto, 10% da arrecadação bruta das loterias que hoje ficam com a União passariam a ser destinados à segurança pública.
6: Gilvanda Federal também incluiu no projeto uma nova regra para eventos culturais de médio e grande porte que recebam dinheiro público. Segundo o deputado, pelo menos 25% desses recursos teriam que ser usados obrigatoriamente para pagar a segurança do próprio evento.
8: Kim Kataguiri, do Missão de São Paulo, é favorável ao projeto que proíbe condenados por pedofilia de se aproximarem de escolas, creches, parques e de manterem contato com menores de idade pelas redes sociais. Ele explica que a iniciativa visa ampliar a proteção a crianças e adolescentes.
6: O texto prevê que a justiça estabeleça um perímetro mínimo de distância entre condenados por pedofilia e locais frequentados por crianças, além das próprias vítimas. Kim Kataguiri afirma que a proposta também impede que essas pessoas exerçam atividades com contato direto com crianças.
9: Hoje, infelizmente, uma pessoa condenada por pedofilia pode se aproximar de uma escola, pode se aproximar de uma creche, pode se aproximar de um parquinho, né? E pode mandar mensagens para menores de idade, né? O que, na minha avaliação, é um absurdo, né? Isso jamais deveria acontecer. Hoje, inclusive, um pedófilo pode ter uma creche. Ele pode ser sócio, ele pode ser administrador de uma creche e esse projeto que eu sou relator visa proibir, né? Se o pedófilo se aproximar de uma creche, mesmo que ele não tenha tido contato com uma criança, vai preso.
8: Felipe Beccari, do Podemos de São Paulo, é autor de projeto que proíbe a distribuição de animais como prêmios em rifas, sorteios e outras ações promocionais. Segundo o parlamentar, a medida busca evitar abandonos e maus tratos decorrentes de adoções sem planejamento.
25: A rifa pode ser legítima para ajudar uma pessoa, alguma questão de saúde, mas os animais não podem ser rifados, porque aquela família que ganha geralmente comprou os números da cartela para ajudar a rifa, o propósito da rifa, e não estava preparada para receber receber aquele animal no seu seio familiar, com uma estrutura, com tempo, com financeiro. Então, animais, esperamos que no Brasil, em breve, não possam ser mais distribuídos como brindes de festas ou qualquer tipo de rifa ou sorteio.
20: Felipe Beccari informa que a proposta surgiu a partir de denúncias envolvendo animais abandonados ou mortos após serem entregues como brindes. O projeto já teve a urgência aprovada e está pronto para votação no plenário da Câmara.
21: Termina agora o jornal Câmara dos Deputados, produzido pela Rádio Câmara, com trabalhos técnicos de Wellington Teles e a apresentação de Luciana Vieira e Val Monteiro. Boa noite.
20: A Voz do Brasil volta amanhã. Uma boa noite para você.
19: 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Boa noite.

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0: Quem comanda hoje é o Felipão, né? Não sei se o Renato está comandando ou não, mas a princípio o Felipão estava escalado para comandar e o Renato ainda fica na casa-mata, né? Vem aí então novamente Renato Portaluppi, mas o Grêmio empata o jogo agora, é isso? 1x1, tá tudo igual então. Botafogo e Grêmio, 1x1, começou quente lá o jogo, começou 7h30, né? Faz meia hora, 40 minutos de bola rolando então. Tá 1x1 para Botafogo e Grêmio. 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Daqui a pouquinho tem ele. Milton 7 por aqui, mais um sorteio dos jogos aí, né? E a gente vai falar já já com o Milton 7 também ao vivo pelas redes sociais. Fique ligado com a gente já já.
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0: Muito bem, já estamos de volta aqui no Que Noite da Jacuí FM. Temperatura está em 14 graus. A umidade relativa do ar está em 68%. Aqui comigo no estúdio da 97, ele, Milton Roberto Sete, diretor esportivo aqui de Sobradinho. E nós vamos para mais um sorteio do torneio de futsal, categorias de base. Aqui em Sobradinho, Milton Sete, como é que você está? Tudo bem? Boa noite.
8: Boa noite, alegria muito grande estar aqui mais uma vez, Josiano, para fazer o resto da segunda etapa do sorteio das categorias sub-13, sub-15 e sub-17 masculinas, que acontece neste sábado, 8h30 em ponto, o pontapé para essas categorias da Taça Cidade Sobradinho, de categorias de base, que não é só de Sobradinho, é de todo o Rio Grande do Sul, e é um imenso prazer estar aqui fazendo ao vivo o seu programa Que Noite para todos os ouvintes.
0: Maravilha. Como é que foram os outros jogos que a gente fez o sorteio?
8: Excelente, 22 equipes, 44 jogos, nenhum VO, que gratidão pra gente, ginásio lotado, é normal, não é... aqui corretamente falando, e a gente tentou organizar o melhor possível, e esse sábado não vai ser diferente. Então todos os nossos municípios estão convidados, né, para prestigiar esses jogos no ginásio da Mairon, ginásio Leônidas Lázari, a partir das 8h30 da manhã deste sábado, um dia antes do gaúcho, dia 19.
0: Maravilha, então hoje tem sorteio, são mais quantas categorias? Três?
8: Mais três categorias, Josiana. Josiana, nós estamos com 25 equipes, aumentou. 25 equipes. Nós já fizemos o sorteio, se você lembra muito bem, do Sub-13. E é bom nós colocar para o ouvinte para ele saber perfeitamente. A chave é PES para o Futuro A, Fúria FC, APS Passa 7A. A chave B, Amigos do Futebol, Passa 7B e Futuros Cracks. A chave C é Sobradinho Futsal, Juventus, PES para o Futuro B. Então essas são as equipes. E entraram mais três equipes no Sub-13. Fortaleza Arsenal, Racing FC, ASF Juventus. Então você terá as três pedrinhas, já coloca aqui com toda a transparência, pode dar uma batidinha aí. Número 1, por ordem de inscrição, Fortaleza. Número 2, Racing. E número 3, ASF Juventus B, que é do Segredo, e esse Racing é do Tigre. A primeira pedra que você tirar, Josiano, vai para a chave A, certo? A primeira chave, a pedra que você tirar, vai a equipe para a chave A. Pode mexer e passar para mim.
0: Número 3.
8: Número 3, ASF Juventus vai para a chave A, portanto... Já vamos colocar ASF Juventus, chave, equipe B, chave A. Vamos para a chave B.
0: Número 1.
8: Número 1, Fortaleza Arsenal. Fortaleza Arsenal.
0: E sobrou o número 2.
8: Número 2, Racing. Então, é de bem prático das pessoas entender. Vamos lá para quem está nos ouvindo. Isso vai ser gravado, está tudo gravado. Depois a gente passa o link. Sub-13 definido da Taça Cidade Sobradinho, neste sábado. Chave A, Pés para o Futuro A, Fúria, Passa 7A e Juventus B. Chave B, Amigos do Futebol, Passa 7B, Futuros Craques e Fortaleza Arsenal. Chave C, Sobradinho Futsal, Juventus A, Pés para o Futuro B e Racing FC. Está definida, portanto, essas chaves de 12 equipes do Sub-13. Mas como vai funcionar? Vai classificar duas equipes de cada chave e a terceira melhor equipe das três chaves. A terceira, as duas melhores, terceiras colocadas das três chaves, que ficará as oito melhores, conhecidas como quartas de finais, tá? Vou repetir que ficou meio travado. Nós temos 12 equipes do Sub-13. Quatro equipes de cada chave, montamos três equipes. Destas passarão as duas melhores de cada chave, a primeira e segunda colocada em melhor colocação da primeira chave, da primeira fase. E depois será classificada mais duas melhores terceiras colocadas das três chaves. Então é oportunidade para tudo, perfeito, ficou esclarecido. Botando então, agora vamos para o Sub-15, são seis equipes, o Josiano aqui nós colocamos. Seis equipes, o Josiano tira. E será a chave cruzada. Vou ler o número, portanto, né, das equipes. E o Josiano tem aí APS Passa 7, número 12, Futuros Craques 13, Pés para o Futuro 14, Bela Vista 15, Juventus 16 e Barcelona 17. Essas equipes, Josiano, jogarão chave cruzada, a A versus a B, classificando as duas melhores equipes para cada chave da semifinal. Agora certo. Você vai tirar do Sub-15 a primeira equipe da chave A.
0: Vamos lá, número 12.
8: Número 12 é primeira, passa 7. A primeira da chave B.
0: Vamos lá.
8: A primeira equipe da chave B.
0: Próximo, então, é o número 17.
8: Barcelona FC.
0: Opa, tem até o Barcelona aí jogando.
8: Tem o Barcelona.
0: Próximo é o número 14,
8: Milton. Número 14, segundo da chave A, Pés para o Futuro.
0: Próximo, então, é o número 16.
8: Segundo da B.
0: 16.
8: Muito bem, Juventus.
0: Juventus, próximo, número 15.
8: Número 15, Bela Vista.
0: Bela Vista. E o último, é isso?
8: Isso.
0: 13.
8: Número 13, fechou. Futuros Craques.
0: Para o pessoal que está chegando agora aí no rádio, né? Nós estamos fazendo, então, Milton, sorteio
8: da Taça Cidade de Sobradinho, categorias de base, que acontece na Mairon, no ginásio da Mairon, neste sábado, dia 19, cedinho, 8h30, a gente já chama. Pode chegar antes, que dá pra gente chamar ali 8h30 a primeira equipe. Vamos para o Sub-15, Josiana, aquele atleta que nasceu em 2011, 2012. Chave A, APS Passa 7, Futuros Pés para o Futuro e Bela Vista. Vamos refazer. Chave A, Passa 7, Pés para o Futuro e Bela Vista. Chave B, Barcelona FC, Juventus e Futuros Craques. Definida, portanto, as chaves do Sub-15, que jogarão com chave cruzada, tendo oportunidade de jogar três jogos e classificar duas equipes de cada chave. Agora nós vamos para o sorteio do Sub-17. Sub-17, faltava dois minutos, entrou mais uma equipe. Uhum. Será uma chave de 4 e uma chave de 3. Uhum. Não há possibilidade de a gente fazer outra situação classificando duas equipes de cada chave. Real Madruga, ASF Juventus, Aposentados, Bela Vista, União Resenha, Alcoólatras e Juventus. O Juventus, portanto, tem a equipe A e B, certo? A e B. A e B. Então, essas você tira as pedras e colocamos, já tirou, vamos já. Colocar aqui, sete pedras. Vamos aos números das equipes, então. A pedrinha 18 é Alcólatras, o número 19 é União Resenha, número 20 é Bela Vista, 21 é Juventus A, 22 é Real Madruga, 23 é Aposentados e número 24 é Juventus B. Você vai tirar a primeira equipe da chave A.
0: 19.
8: 19. União Resenha.
0: 19 é o primeiro, segundo é o número 24.
8: 24, primeiro da chave B, Juventus B.
0: Terceiro é o 23.
8: 23, Aposentados.
0: Aposentados e jogando futsal.
8: Isso aí.
0: Vamos lá, o próximo é o número 22.
8: 22, Real Madruga.
0: Ah, achei que era o Real Madrid, é o Real Madruga esse.
8: Esse.
0: Próximo é o 21.
8: Juventus A.
0: E tem o número 20.
8: 20. 20. Bela Vista.
0: Bela Vista.
8: E para fechar a chave A, o último que ficou corretamente.
0: 18.
8: 18, Alcólatras. Definidas, portanto, todas as chaves da competição. Sub-17, classifica duas equipes, jogarão dentro de cada chave, certo? Uhum. União Resenha, Aposentados, Juventus A e Alcólatras. Esse, portanto, essa é a chave A do Sub-17. A chave B é Juventus B, Real Madruga e Bela Vista. Então, todas as definições, passo a passo, a gente vai tentar entregar a tabela ainda hoje à noite, para as equipes fazer. Hoje não é fácil, é 25 equipes, tem que montar, e por volta de 10 da noite aí a gente consegue terminar essa tabela de jogos, certo? Já vamos passar para a imprensa, passar para os ouvintes, né, todas as situações. Eu posso dizer para os ouvintes que vou ter que começar, devido ao grande número de jogos, com o Sub-13. Tá?
0: Sub-13,
8: Sub-15 e 17, porque tem 12 equipes no Sub-13, no Sub-15 tem 6 e no Sub-17 tem 7. Então, Josiana, gratidão muito a você, a seu programa Que Noite, mais uma vez eu estar aqui divulgando o esporte que está crescendo, a gente está tentando fazer o melhor possível, o melhor trabalho, e convidamos a todos, né, para no ginásio da Mairon, sábado, dia 19, Taça Cidade de Sobradinho, com essas três categorias, Sub-13, Sub-15 e Sub-17. Não vai ter parada para o almoço, tá? Para não terminar às 10 da noite. Não terá parada para o almoço para a gente tentar às 8 horas. As equipes vão jogar de meio-dia. Almoço lá por 11 horas, a gente vai colocar uma categoria e dar sequência à mesma, certo? Para não dar problema. E depois vamos seguir os jogos. Então, quero desejar boa sorte a todas as equipes. Que sejam bem-vindas, todas sejam bem-vindas. E que a gente está aí para fazer o melhor. Gratidão. E futuramente vem novidade do Sub-11, Sub-13, Sub-15 e Sub-17. Novidade que eu nunca fiz ainda. Opa. Em competição aqui em Sobradinho. E digo que é no Atlético Esportivo Sobradinho.
0: Que
8: a gente já tem a parceria com o Atlético, ideia de Jairo Hermes, Kleber Mineto e Garrincha. Nós já temos a ideia para trabalhar todo sábado e todo domingo, além do municipal adulto. Tem outra novidade chegando sexta-feira, a gente vai lançar nas redes sociais.
0: Que
8: certo?
0: Maravilha. Milton, então, obrigado pela sua participação.
8: Obrigado, falei bastante, né, Josiana?
0: Sempre em casa tem aqui, né? Não, as informações são perfeitas e corretas, né?
8: É toda a transparência que o ouvinte pode, né, saber. Você mesmo que pegou a pedrinha, sorteou onde que foi o Real Madruga, onde foi o Alcólatras, onde estão os aposentados. Você viu que o Milton não se envolve nada.
0: Que
8: você tem
0: boa.
8: Que fazer o melhor, você tem que buscar
0: feito.
8: O seu resultado, né? Não adianta.
0: Maravilha.
8: Isso aí.
0: Esse
8: obrigado.
0: É o diretor de esportes aqui de Sobradinho, Milton Sete. Obrigado pela sua parceria.
8: Obrigado.
0: Aí, tá bom? Valeu. Brilha som. Vamos lá.

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2: E o programa Tabaco Limpo iniciou uma nova campanha de conscientização voltada aos produtores de tabaco, reforçando a importância dos cuidados para evitar a presença de materiais estranhos junto ao produto curado. A orientação ganha destaque nesse período de preparação e comercialização da produção, quando o tabaco passa por diferentes etapas até chegar às empresas compradoras. Então, o programa Tabaco Limpo alerta para cuidados durante o enfardamento do fumo.
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2: Nove minutos, faltando para as nove, já estamos de volta aqui no Que Noite da Jacuí. Pelo Brasileirão, no jogo atrasado, vai dando Botafogo 2-1 para cima do Grêmio. O jogo vai passando dos 10 minutos do segundo tempo, vai dando Botafogo 2-1. No jogo atrasado, então, do Brasileirão, o Grêmio precisa vencer para se distanciar da zona de rebaixamento. Mesma situação também do Internacional, que está dentro da zona de rebaixamento. E o Grêmio é o primeiro fora, mas todo mundo com 28 pontos ali, né? Esse é o jogo da 21ª rodada no Engenhão. Botafogo e Grêmio, vai dando Botafogo 2-1. E a gente vai ficar ligado aí na reta final também desse jogo. pelo WhatsApp 51-3742-1090. Luiz Carlos deixou mensagem por aqui. Quem mais deixou a sua participação? Ah, tá de gaúcho aí o Jonathan. Como é que tá, Jonathan? Um abraço aí pra ti. Um abraço aos amigos aí da banda América. Vamos botar pra rodar aí Rotina do Amor. Obrigado pela companhia e por enviar o material aí da banda América, então. Oi, Rosena, um abraço pra você em Albardão. O Jefferson aqui de Sobradinho tá ligado com a gente. Meu amigo Joel aqui de Sobradinho, Os Atuais, Valsa do Amor. Pro Amor Terezinha da Rosa de Passa Sete. 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